0: se está em conformidade com a vontade divina. Qual tem sido a sua decisão? Você responda. Eu responderei por mim. Você responda por você. Por você. Não fique dizendo, mas fulano é assim, Beltrano é assado, mas ele fez isso comigo. Mas eu quero hoje, junto com você, todos nós juntos, vamos dizer sim e traduzir o nosso sim com a vida, com as ações. Repito, qual caminho, qual vontade e qual decisão? Santa Teresinha entendeu o caminho que ela deveria seguir, a vontade que ela deveria ter em conformidade com a dela e a decisão de ser de Jesus. E por isso a chamamos de Santa Teresinha do Menino Jesus, porque a sua vontade foi fazer a vontade de Deus, o seu caminho foi o caminho do Senhor de santidade, e a sua decisão ser toda de Jesus. Louvado seja nosso Senhor Jesus Cristo.
1: Para sempre seja Deus louvado e nossa Mãe Maria Santíssima.
0: Creio em Deus Pai Todo-Poderoso,
1: Criador do céu e da terra, e em Jesus Cristo, seu único Filho, nosso Senhor, que foi concebido pelo poder do Espírito Santo, nasceu da Virgem Maria, padeceu sobre Pôncio Pilatos, foi crucificado, morto, sepultado, desceu à mansão dos mortos, ressuscitou ao terceiro dia, subiu aos céus, está sentado à direita de Deus Pai Todo-Poderoso, donde há de vir julgar os vivos e os mortos. Creio no Espírito Santo, na Santa Igreja Católica, na comunhão dos santos, na remissão dos pecados, na ressurreição da carne, na vida eterna. Amém.
0: Elevemos as ladainhas a Santa Teresinha.

Ó Santa Teresinha do Menino Jesus, modelo de humildade, de confiança e de amor, do alto dos céus, despeje sobre nós estas rosas que levas em teus braços, a rosa da humildade, para que vençamos nosso orgulho e aceitemos o jugo do Evangelho, a rosa da confiança, para que nos abandonemos à vontade de Deus e descansemos em sua misericórdia, a rosa do amor, para que, abrindo nossas almas sem medida à graça, realizemos o único fim para o qual Deus nos criou à sua imagem, amar-lhe e fazer-lhe amar. Amém. Amém. Rogai por nós, Santa Teresinha do Menino.

0: sacrifício, seja aceito por Deus Pai Todo-Poderoso.
1: Receba o Senhor por tuas mãos este sacrifício, para a glória do seu nome, para o nosso bem e de toda a sua santa igreja.
0: Concedei-nos, Deus de misericórdia, que vos agrade esta nossa oblação e que ela nos abra a fonte de toda a bênção. Por Cristo.

Na verdade, é digno e justo, é nosso dever e salvação dar-vos graças sempre em todo lugar, Senhor Pai Santo, Deus Eterno e Todo-Poderoso, pois em vossa misericórdia amastes tanto o mundo que nos enviastes vosso próprio Filho como Redentor. Quisestes que ele fosse em tudo igual a nós, menos no pecado, para amardes em nós o que vos comprazia em vosso Filho. Por sua obediência, ele restaurou os dons que, por nossa desobediência, pecando, tínhamos perdido. Por isso, também nós vos louvamos, Senhor, com todos os anjos e santos, e exultantes, cantamos a uma só voz.

0: Jesus Santo, ó Deus do universo, e tudo o que criastes proclama o vosso louvor, porque por Jesus Cristo, vosso Filho e Senhor nosso, e pela força do Espírito Santo, dais vida e santidade a todas as coisas, e não cessais de reunir para vós um povo, que vos ofereça em toda parte, do nascer ao pôr do sol, o sacrifício perfeito. Por isso, ó Pai, nós vos suplicamos, santificai pelo Espírito Santo as oferendas que vos apresentamos para serem consagradas, a fim de que se tornem o corpo e o sangue de vosso Filho, nosso Senhor Jesus Cristo, que nos mandou celebrar estes mistérios.
1: Enviai o vosso Espírito Santo.
0: Ser entregue, Jesus tomou o pão, pronunciou a bênção de ação de graças, partiu e o deu a seus discípulos, dizendo: tomai todos e comei, isto é o meu corpo que será entregue por vós.

as mãos, pronunciou a bênção de ação de graças e o deu a seus discípulos, dizendo: tomai todos e bebei, isto é o cálice do meu sangue, o sangue da nova e eterna aliança, que será derramado por vós e por todos para a remissão dos pecados. Fazei isto em memória de mim.

0: Mistério da fé e do amor.
1: Eis que comemos deste pão, bebemos deste cálice. Anunciamos, Senhor, a vossa morte e proclamamos a vossa ressurreição.
0: Celebrando agora, ó Pai, o memorial da paixão redentora do vosso Filho, da sua gloriosa ressurreição e ascensão ao céu. Enquanto esperamos sua nova vinda, nós os oferecemos em ação de graças este sacrifício vivo e santo.
1: Aceitai, ó Senhor, a nossa oferta.
0: Olhai com bondade a oblação da vossa igreja e reconhecei nela o sacrifício que nos reconciliou convosco. Concedei que, alimentando-nos com o corpo e o sangue do vosso Filho, repletos do Espírito Santo, nos tornemos em Cristo um só corpo e um só Espírito.
1: O Espírito nos una num só corpo.
0: Que o mesmo Espírito faça de nós uma eterna oferenda, para alcançarmos a herança com os vossos eleitos, a Santíssima Virgem Maria, Mãe de Deus, São José, seu esposo, os vossos santos apóstolos e gloriosos mártires, Santa Teresinha e todos os santos que não cessam de interceder por nós na vossa presença.
1: Fazei de nós uma perfeita oferenda.
0: Nós vos suplicamos, Senhor, que este sacrifício da nossa reconciliação estenda a paz e a salvação ao mundo inteiro. Confirmai na fé e na caridade a vossa igreja que caminha neste mundo com o vosso servo, o Papa Leão, e o nosso bispo, Genivaldo Garcia, com os bispos do mundo inteiro, os presbíteros e diáconos, os outros ministros e o povo por vós redimido. Atendei propício às preces desta família que reunistes em vossa presença. Reconduzi a vós, Pai de misericórdia, todos os vossos filhos e filhas dispersos pelo mundo inteiro.
1: Lembrai-vos, ó Pai, da vossa igreja.
0: Acolhei com bondade no vosso reino os nossos irmãos e irmãs que partiram desta vida e todos os que morreram na vossa amizade. Unidos a eles, esperamos também nós saciar-nos eternamente da vossa glória. Por Cristo, Senhor nosso. Por ele dais ao mundo todo bem e toda graça. Por Cristo, com Cristo e em Cristo, a vós Deus Pai Todo-Poderoso, na unidade do Espírito Santo, toda honra e toda glória por todos os séculos.

0: Inspirados nas palavras de Jesus, ousemos rezar. Pai nosso, que estás nos céus, santificado seja o vosso nome. Venha a nós o vosso reino. Seja feita a vossa vontade, assim na terra como no céu. O pão nosso de cada dia nos dai hoje. Perdoai-nos as nossas ofensas, assim como nós perdoamos a quem nos tem ofendido. E não nos deixeis cair em tentação, mas livrai-nos do mal. Livrai-nos de todos os males, ó Pai, e dai-nos hoje a vossa paz. Ajudados pela vossa misericórdia, sejamos sempre livres do pecado e protegidos de todos os perigos, enquanto aguardamos a feliz esperança e a vinda do nosso Salvador, Jesus Cristo.
1: Vosso é o reino, o poder e a glória para sempre.
0: Senhor Jesus Cristo, dissestes aos vossos apóstolos: eu vos deixo a paz, eu vos dou a minha paz. Não leis os nossos pecados, mas a fé que anima a vossa igreja. Dá-lhe, segundo o vosso desejo, a paz e a unidade. Vós que sois Deus com o Pai e o Espírito Santo.
1: Amém.
0: A paz do Senhor esteja sempre convosco.
1: O amor de Cristo nos uniu.
0: Saudai-vos em Cristo Jesus.

0: quando conhecemos o amor, Jesus deu a vida por nós, portanto, também nós devemos dar a vida pelos irmãos. Eis aqui Jesus, o Cordeiro de Deus, aquele que tira o pecado do mundo.
1: Senhor, eu não sou digna de que entreis em minha morada, mas dizei uma palavra, eu serei salvo.

0: Viva Santa Teresinha! Louvado seja nosso Senhor Jesus Cristo.
1: Para sempre seja Deus louvado e nossa Mãe Maria Santíssima.
0: Chegamos ao final da quinta noite de novena em preparação para a festa da gloriosa Santa Teresinha. Com muita alegria, graças a Deus, agradecemos ao Senhor por este dia tão especial. Mais uma vez queremos agradecer a todos que estão participando desta noite. E queremos começar agradecendo pelos nossos ouvintes da Rádio Juventude FM. E aproveito, seja inclusive, para dizer que no dia 1º de outubro nós teremos a transmissão ao vivo da procissão de Santa Teresinha. Então você que está nos ouvindo neste momento, você que tem carro de som, no dia 1º de outubro, é um dia de quinta-feira, nós teremos a missa às 19 horas e depois nós teremos a procissão. No horário da procissão, no momento da procissão, o coral vai ficar aqui, conduzindo juntamente com as irmãs Pias Mestras Venerini, e nós estaremos então pelas ruas do nosso bairro. Então você pode colocar o som do lado de fora da sua casa, pode sintonizar o paredão, o carro de som nas ruas e avenidas, que nós estaremos ali sendo conduzidos por meio desta espiritualidade tão bonita de Santa Teresinha, proferida pelas irmãs Teresinha e também pelas irmãs Venerines e também pelo nosso coral. Então, nós convidamos a todos a estarem já ali lembrando de deixar o som, o carro de som, o paredão disponível nesse dia, tá certo? Penso que essa será a primeira experiência da nossa paróquia com essa dimensão, não é isso? Não sei se já teve outras vezes de transmitir assim. Então, será uma grande alegria, teremos a Sérgio Mix, que estará transmitindo, e também a Rádio Juventude FM. Então, nós queremos, desde já, agradecer e já ir comunicando para que vocês possam ir aí se preparando com a graça de Deus. Queremos também agradecer a todos os nossos internautas. Quero agradecer de modo muito especial a todos o povoado Brinquinho, lá em Simão Dias, povoado Borda da Mata, também em Simão Dias, Boca da Mata, perdão, Rua de Simão Dias, aqui em Lagarto, também bairro Novo Horizonte, nosso bairro está sintonizado, está assistindo pelo nosso canal no YouTube, também o bairro Catita, povoado Camilo Torres, assentamento Camilo Torres, também Paripiranga, na Bahia, Simão Dias, povoado Pirajá, pessoas aqui de Lagarto, assentamento Baixão, também de Itabaianinha, de Salgado, de Riachão do Dantas. Que Deus abençoe a cada um e a todos os nossos internautas. Uma salva de palmas a todos eles. Gratidão pela sua participação conosco. Queremos agradecer a presença das autoridades aqui presentes ou representadas, na pessoa do vereador Zezé de Avelino. A nossa gratidão às autoridades. Uma salva de palmas a todos eles. Gratidão. Queremos agradecer também a presença e o auxílio dos movimentos e pastorais da DTTU, que nos ajudou hoje muito, inclusive, na procissão com os motoristas, aos nossos motoristas, motociclistas. Nossa, a procissão foi belíssima, linda, maravilhosa, muito bonita. Mas bonita por quê? Porque vocês estavam lá fazendo parte dela. Então, nossa profunda gratidão a cada um e a todos vocês que participaram da nossa procissão. Uma salva de palmas aos nossos motoristas, motociclistas e a todos que ajudaram, a nossa profunda gratidão. Queremos agradecer a nossa equipe de festa, nossa equipe do acolhimento. Queremos agradecer também a todos que fizeram suas doações para a Barraquinha da Providência. Ontem eu disse, olha, vá lá, dê uma olhadinha. E o que não tiver por ali, o que estiver faltando, traga na noite de hoje. Já fiquei sabendo que a barraquinha está sorteadíssima, super surtida de muitas coisas. Então, depois passe lá, dê uma olhadinha na barraquinha, adquira um produto, leve para casa, deguste, leve de presente para alguém que você gosta que não veio. Então, e veja se está faltando alguma coisa. Se estiver faltando alguma coisa, amanhã você traz e faz a doação. E assim, a Barraquinha da Providência acontece todas as noites. E também, se você ainda não passou na Barraca das Lembranças, ainda há tempo de passar. Passa na barraquinha, lá tem camisa, caneca. Tem o que mais na barraquinha? Terço, o que mais? Hã? Tem o porta... Não, isso aqui não é porta. Porta Bíblia. Temos é, o aparadorzinho de vela, não é isso? Bem bonito, deixa eu ver isso aqui. Sim, sim. O que mais? Que... Olha, que coisa linda, minha gente. Que coisa mimosa. Que coisa bonita. Essa aqui tá desmontada, Ceci. Né? Mas é linda, olha que bonito. Então, passe lá, adquira sua vela e porta-velas. Ah, sim, o texto, já tinha dito, né? O texto todo bonito, olha que coisa linda. Combina com você, não combina? Combina, claro que combina. Então, adquira o texto. Ah, chegou. O que é que mais tem lá, minha gente? Agora não tem uma rosa mais bonita, não, minha gente. Essa rosa tá toda desgaiada. Essa rosa, Leda, tá meio desgaiada. Ainda bem que tá aqui dentro. Gente, olha, a rosa, esse ano, ela vem assim, olha, no, em toda uma embalagem, nesse naipe, né, de organização bonita, né? A rosa, linda, só o cheiro, que às vezes... Ah, essa também, gostei dessa daqui. Pode levar só a rosa, deixa a vasilhinha, o negocinho. Assim, pronto, obrigado. Tem uma semana que eu tô mostrando aquela rosa, né? É culpa de Leda, né? A culpa é de Leda. Leda, Leda. Cheiro não tem, só tem beleza. Olha, que coisa linda, hein? Então você passe lá na barraquinha das lembranças e leve para você essa rosa bonita, olha a coisa linda. Hoje você vai adquirir o quê? O ticketzinho, né? Você passa lá, adquirir o ticket num valor simbólico. Quanto é, padre? Passa lá e pergunte. Não vou dizer não que é feio ficar dizendo de dinheiro aqui, né? Então, você vai lá e adquire a sua rosa, o ticket. No dia... Ao invés de ficar aquela agonia, chega, tome troco, me dê a rosa, tome troco, me dê a rosa, e dinheiro, e lá vai. Não, é muito feio isso. É deselegante. Elegante é você chegar, tome o ticket, tome a sua rosa. Aí você vai colocar o ticket ali numa urna que vai estar lá. E ao final da missa, lembrando que esta missa será celebrada pelo Padre Alberto, para a gente matar as saudades, né? Então nós iremos sortear um presente. Sim, haverá um presente para aqueles que adquirirem este naipe de rosa com toda a elegância do ticket. Amém? Ah, não, está morrendo todo mundo. Esse jeito não vai nem para o céu, né, padre? Amém?
2: Amém?
0: Agora Santa Terezinha ouviu. Temos também, na barraquinha lá, se você ainda não adquiriu, temos ainda também... além do porta-vela, da rosa, do texto, temos Bíblia, temos agenda. Então passe lá, adquira o seu presente, a sua lembrança, para dar alguém ou guardar no coração. 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E tem também aquelas pessoas que dizem assim, hoje mesmo, uma pessoa me procurou e disse, padre, eu queria ajudar, mas não queria que ninguém soubesse. Eu digo, não tem problema, minha filha, não tem. Nós temos um envelope, que aí você vai lá, coloca o que você quiser, aí vem o envelope, o padre que vai tirar lá, olha, deixa separado, mas vai colocar o envelope em uma outra urna. E no último dia da festa, nós vamos ter um sorteio de um outro presente dos envelopes, certo? O envelope está bonito, mas não deixa em casa não, traga para cá, né? Uma rosa, um botãozinho, uma pétala, o que for. Santa Terezinha agradece. Amém? Muito bem. Então, assim será, né, nossa programação, e esses são os nossos produtos e tal, e lá vai. Eu quero agradecer então a todos que hoje já trouxeram as guloseimas, aqueles que estão na barraca. Uma salva de palmas para o pessoal que está lá na barraca hoje. E Deus abençoe. Gratidão. Queremos também no dia de hoje agradecer com muito carinho a todos que fazem parte do Hospital do Amor, que hoje homenagearam a Santa Terezinha. Queremos também agradecer a todos os motoristas, como tinha dito, os motociclistas. Queremos agradecer a Pastoral do Acolhimento. Nossa, como a Pastoral do Acolhimento tem nos ajudado, né? Tira a cadeira, põe cadeira e faz a lembrança e lá vai. É uma luta, mas são fiéis, graças a Deus. Queremos agradecer também a Pastoral da Acessibilidade. Nós tínhamos uma pessoa muito querida que cuidava dessa pastoral, que era seu Jackson, de saudosa memória. E agora já está na glória de Deus, né? Estou falando aqui de seu Jackson, lembra? Né? Que está na graça de Deus. Temos hoje aqui uma representante da Pastoral do Surdo, né? Que Deus abençoe. Depois da novena da festa de Santa Terezinha, nós vamos fundar a Pastoral com uma turma, né? Nós já temos aí, eu acho que uma base de umas 30 pessoas, e aí eu irei dar a formação em Libras, para que a gente tenha a interpretação com a graça de Deus. Uma salva de palmas, assim, olhe, para os surdos, né? Isso, que Deus abençoe, amém. Muito bem, aprendendo Libras na missa, muito bem, chique esse povo da Terezinha, viu? Pois eu ensino outra coisa, agora é só palmas. Também queremos agradecer a todos que fazem parte da Legião de Maria, Movimentos Marianos e Bairro Estação, que fizeram hoje a homenagem à Santa Terezinha. Uma salva de palmas a todos eles, nossa gratidão, muito obrigado mesmo, Deus abençoe. Agradecer às irmãs de vida religiosa, de modo especial, a irmã que veio com o Padre Gideon lá de Salgado, gratidão, irmã. Também a Dona Leonice, minha mãe que está ali, sentadinha com meu irmão, gratidão também pela presença, que Deus abençoe sempre mais a cada um e a todos vocês, a todas as senhoras, né? Salva de palmas a elas. Antes de agradecer ao Padre Gideon, né, no dia de hoje, eu quero passar para vocês brevemente a programação de amanhã. Também hoje tivemos às 4 horas a missa com os enfermos, foi uma missa muito bonita e cheia de emoção. Eu particularmente me emocionei por mais de uma vez, e as pessoas que aqui estavam também, muitas se emocionaram. Foi um momento muito bonito, extremamente profundo, de fé, de amor, de confiança na misericórdia diante da dor e do sofrimento. Momento muito bonito. Amanhã, domingo, nós temos a seguinte programação: 8 horas da manhã, Santa Missa, como de costume, com a graça de Deus. Depois teremos batizados, às 10h30 da manhã, missa com as crianças, e depois, à noite, às 19 horas, a nossa novena, e logo em seguida, a Santa Missa com Fé em Deus. Amanhã, dia 27, nós teremos, com a graça de Deus, a noite das mães que oram pelos filhos, Rede Mundial de Oração pelo Papa, escolas, creches, povoado Urubutinga e povoados da paróquia Nossa Senhora de Fátima. O tema de amanhã será Caminho Rumo à Pátria Definitiva, a comunidade cristã como um povo peregrino que vive no exílio, fortalecendo-se mutuamente na esperança. Estrofe número 4 e 15 do poema Viver de Amor. Amanhã nós temos como celebrante o PP. Foi o GG hoje, amanhã é o PP, né? Padre Jodeclã Rabelo, irmão do Padre Gideon. Nossa Senhora de Fátima, a paróquia dele, nós todos conhecemos aqui no bairro Loyola, em Lagarto. E o gesto concreto de amanhã será a farinha. Se você ainda não trouxe os outros gestos concretos, pois então havia adiante que já é tempo. Amém? E eu quero assim agradecer também, Padre Gideon, pelo carinho, mais uma vez, pela presença, pela atenção e por estar aqui conosco. Agradecer igualmente ao Padre Anderson, que também está nos ajudando nas confissões, e este casal querido, né, que hoje nos deu a graça de nos acolher em sua casa, Naldinho e Neidinha, que Deus abençoe, gratidão por estarem conosco, gratidão por nos ofertar então o mimo do jantar para o padre no dia de hoje. Vamos acolher então essa singela lembrança que será ofertada ao Padre Gideon.

0: salva de palmas. Fiquemos de pé então com muita alegria. Vamos entoar o hino da nossa querida padroeira. Cantemos juntos. Agradeço igualmente a presença do nosso seminarista entre nós. Muito obrigado, que Deus abençoe. Viva Santa Teresinha! Viva Jesus Cristo! Cristo vive! Cristo reina! Cristo impera! Assim, ó, olha lá!
1: Sobre a grinha gentil do Carmelo, revestida de grande esplendor.
0: Juntos!

0: Dios Jesucristo. Cristo vive. Cristo reina. Cristo impera. Viva Santa Teresinha.
1: Viva.
0: Viva o povo de Deus.
1: Viva.

0: Querido Padre Wagner, agradeço o convite a todos os seus paroquianos dessa amada paróquia, desejando muitas bênçãos e graças com as chuvas de rosas de Santa Teresinha, a excelsa padroeira, sobre o seu ministério, sobre o seu pastoreio nesta comunidade. Agradeço a Deus pelo nosso dom da amizade e da fraternidade sacerdotal. E sei que onde Deus planta o Padre Wagner, ele floresce com as graças e intercessão de Santa Teresinha. Que Deus o abençoe e abençoe a todo o nosso amado povo lagartense. Em especial, peço uma bênção ao Hospital de Amor da nossa cidade, salvando vidas. O Senhor esteja convosco.
1: Ele está no meio de nós.
0: Inclinai-vos para a bênção. Deus os abençoe e vos guarde. Ele vos mostre a sua face e se compadeça de vós. Volva para vós o seu olhar e vos dê a sua paz. Pela intercessão de Santa Teresinha, do Menino Jesus e da Sagrada Face, desça a bênção do Deus Todo-Poderoso, Pai, Filho e Espírito Santo.
1: Amém.
0: Imitando as virtudes de Santa Teresinha, e em paz, tenhamos uma boa noite, um bom descanso, e que o Senhor nos acompanhe.
1: Graças a Deus.
0: Viva Santa Teresinha!
1: Viva!

0: nossa presença, nossa equipe agradece a sua audiência.
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2: Juventude FM informa a hora certa.
3: 22 horas e 5 minutos.
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A radioatividade leva até vocês mais um programa da série a série. Dedique uma canção a quem você ama. Eu tenho aqui em minhas mãos uma carta. Uma carta de um ouvinte que nos escreve e assina com um singelo pseudônimo de mariposa apaixonada de Guadalupe.

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Oh, lindo Orlando, volte! Onde quer que você se encontre, volte para o seio de sua amada. Ela espera ver aquele caminhão voltando, de faróis baixos e para-choque duro. Agora uma canção, canta pra mim, eu não quero ver você triste assim.

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5: 23 horas e 1 minuto.
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1: Juventude FM informa a hora certa.
2: Meia-noite e um minuto.
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1: Meia-noite e 41 minutos.

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1: 1 hora e 30 minutos.

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1: 1 hora e 59 minutos.

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1: 2 horas e 14 minutos.

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1: 2 horas e 28 minutos.

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2: 2 horas e 43 minutos.

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2: 2 horas e 57 minutos.

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1: 3 horas e 10 minutos.

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1: 3 horas e 26 minutos.

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1: 3 horas e 44 minutos.

A radioatividade leva até vocês mais um programa da série a série. Dedique uma canção a quem você ama. Eu tenho aqui em minhas mãos uma carta. Uma carta de um ouvinte que nos escreve e assina com um singelo pseudônimo de Mariposa Apaixonada de Guadalupe.

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1: 4 horas e 1 minuto.

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1: Juventude FM informa a hora certa.
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0: Aparecida, tu que foste concebida, padroeira do Brasil, em todos os lares e adorada, e entre as flores conservadas está seu manto azul cor de anil. Tu que é a luz de cada peão, de cada sertanejo, de cada ser humano andante, que mesmo de um lado, no momento difícil, num instante, numa oração, pede assim: Senhora de Aparecida, abençoai minha família querida, que esteja bem longe ou bem perto de mim. E se alguém, nesse mundo de Deus, um dia sentir o gosto amargo do fracasso, ou dominado pelo cansaço, chamando por esta imagem, a sua fé decidida em Deus e na Senhora de Aparecida, de novo lhe trará coragem. Nós, sendo filhos de Deus, sendo simples artistas, à procura dos sonhos, em busca das conquistas, caminhando por essa estrada da vida, carregando a imagem da Senhora de Aparecida.
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0: gente.
1: Muito obrigada.
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1: Bom dia. Agora são 6 horas mais 15 minutos, 6 e 15 aqui na Juventude FM, nesta manhã maravilhosa de domingo, dia 27 de setembro de 2026. Bom dia. No clima, pra cima, assim comigo. Bom dia para você que já está sintonizado com a gente, né? Muito obrigado pelo carinho da audiência. Bom dia a toda a turma aqui do Clube do Santinho na Praça Filomeno Hora. Alô, Neném, alô, Eliel, alô, meu amigo Vanderlan Joias. Toda a turma aqui do Clube do Santinho já estão de rádio ligado com a gente. É o Clube do Santinho aqui na Praça Filomeno Hora. Meu amigo Neném, meu amigo Vanderlan Joias, bom dia. Pra vocês aí, um ótimo dia, muita saúde, muita paz. Meu Carlinhos da Galinha, do Box 144, aí no Mercado José Corrêa, subindo na sintonia. Alô, Carlinhos da Galinha, né? Isso. Meu amigo Fernando João Miúdo também, do Box 19, também no Mercado José Corrêa, subindo, ouvindo a todos vocês aí do Mercado José Corrêa, subindo, trabalhando, retransmitindo. Meu amigo Aloysio, do bar e restaurante aí do Aloysio, aí no fundo do mercado, aquele café da manhã. É, especial, né, pra você tomar aquele café gostoso aí do meu amigo Aloysio, aí no fundo do mercado José Corrêa Sobrinho, ele é restaurante do Aloysio, o melhor café da manhã aí da cidade, tá bom? Amigo Luiz da Mercearia São Luís, aquele abraço, bom dia, também a Jaqueline Tarcísio, também o Paulinho João Miúdo, aquele abraço, Mercearia São Luís, meu amigo Luiz de João Miúdo. Meu amigo Edmilson Barbosa, frigorífico Barbosa, na sintonia com a gente também, toda a turma aí, em frente ao antigo posto de Bento, tem o Borba de Paula, tem o Ricardo Cambicho, toda a turma aí ouvindo a gente, retransmitindo o som da melhor, aí no frigorífico Barbosa, do meu amigo Edmilson Barbosa. Meu papai, meu amigo, meu irmão, Davi do Pastel, na sua pastelaria, na rua Filadélfia Dória, aquele abraço, de pai para filho, Davi do Pastel, aquele abraço, bom dia, meu irmão. Seis horas mais 17 minutos, 6:17.

Agora é só ligar até as 8 horas, 99978-2763. Manda o seu zap, manda o seu áudio, né? Peça a sua música aqui com a gente nesta manhã de domingo. Bom dia! Alô, meu amigo Canetinha aí no Pacheco, né? É, hoje eu anotei o seu nome, hoje eu não esqueço não, é... Ele trabalha no Jailson Lanche, né? Nosso amigo Canetinha aí no Pacheco, ouvindo a gente e gosta das boas músicas, é um boêmio, né? É, rapaz. Meu amigo Canetinha aí ouvindo a gente aí no Pacheco, ele que trabalha aí com meu amigo e irmão também, Jailson Lanche, o melhor lanche da cidade, é isso? Muito bem. Seis horas.

Faz mais 18 minutos e aí já agradeceu a Deus por mais um dia, por uma noite de sono, de descanso. Agradeceu ontem por um dia, hoje agradeceu ao levantar por mais uma noite, né, de saúde, de descanso e estar vivo nesta manhã maravilhosa. Já agradeceu o dom da vida ao nosso Pai Todo-Poderoso, que é só a Ele que temos que pedir

aí maltratando seus pais, né? Não sabe o valor de uma mãe, de um pai, né? Se soubessem, não faziam isso. Mas são pessoas vazias, que não tem Deus no coração. A gente passa por aí ver filho xingando o pai, xingando a mãe. Deus tem de misericórdia, né? Porque esse pessoal não tem vida longa, não. Quem honra pai e mãe tem vida longa. Quem respeita seu pai, sua mãe. Porque é o nosso tesouro na vida. Eu perdi a minha 11 meses, minha mamãe Rosa, né? E a gente sente bastante até hoje. A gente nunca esquece, né? A gente nunca esquece, a gente vê aí tantas pessoas aí que maltratam seus pais, batem, matam, né? É triste, é triste, é triste, é triste. Então, filho, filha, respeite seu pai, respeite sua mãe, porque quando você perde, meu irmão, você perde tudo na vida, tá bom? Que o Espírito Santo repouse sobre nós, faça morada em nossos corações e nos conduza em cada passo. Que a sua presença nos encha de paz, sabedoria, discernimento e forças para enfrentarmos cada dia, sempre guiado pelo amor de Deus. Não sabeis que sois templo de Deus, o que o Espírito de Deus habita em nós. Isso? Muito bem. Portanto, está começando aí o programa Isto Foi Sucesso até às 8 horas da manhã. Abraçando já meu amigo Heraldo. Heraldo Ouro, meu amigo, meu irmão, né? Seu sogro, seu Naldo, o Guilherme, o Reinaldo também. Aquele abraço a todos vocês aí na Cidade Nova. E vamos que vamos até às 8 horas da manhã aqui pela Juventude FM, nesta manhã maravilhosa, começando assim, ó. Bom dia! Aqui só alegria, só sucesso, juventude em você, tudo a ver.

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2: Muito bem, depois desse popurri nessa música bonita, né? Júlio Miguel, né? Eita, rapaz, bom demais, é bom demais, viu? Celeste aí, sim, é? Bom demais. Isso, agora são 6 horas mais 34

0: minutos, 6h34, aqui na Juventude FM, no programa Isto Foi Sucesso, até as 8 horas da manhã aqui pela Juventude FM, nesta manhã de domingo, né? E só agradecer ao nosso Pai por estarmos aqui mais uma manhã, mais um dia, né? Abraçando meu amigo Arnaldo e Nega, Arnaldo e sua esposa Nega, no Limoeiro, ouvindo a gente, obrigado pela audiência. Meu amigo Mundinho, mestre de obras e pinturas aí no Libório, ouvindo a gente. Também meu amigo Canetinha, aí no Pacheco, na sintonia com a gente. Alô, Canetinha, aquele abraço, obrigado pela audiência. Dona Josefa, através do ABB. João Sapateiro na rua, na praça da Pelino Fontes, né? O Jorminho aí na horta, ouvindo a gente, obrigado pela audiência. O Jorminho aí na horta. Seu Oswaldo DR aí na Itaperinha. Celso Vieira, Paulo Vieira na rua de Simão Dias. Cepacol aí pelas ruas da cidade, ouvindo a gente. Laelcio do BNH. Isso, sempre na sintonia também. O André do Boeiro, sua esposa Rosa, seu tio Jorge. Joelma na Matinha. Paulo D'Água aí na rua direita, né? Barra de Mário Carvalho. Também o professor Romeu, Eduardo do Frango, irmão de Dona Marlene e tia Teiciane, né? Tio Teiciane, aí nas pratas, Eduardo do Frango aí nas pratas, ouvindo a gente. Obrigado aí pela audiência, viu? Vera Cia aí no supermercado Nossa Senhora da Piedade, o Wilson Eliseu aí no Limoeiro, também na sintonia. Também o Toninho da Chinerai, Claudio da Gráfica, Passinha no Tanque. Papagaio do Frango aí na rua Luiz X. Alô, Papagaio, aquele abraço, bom dia, obrigado pela audiência. Leila e Luciana na rua Passo Porto, a Silene do Vatapá, também aqui Nenê Eliseu, irmão do prefeitinho na Avenida Augusto Franco, professor André no Roseli Nunes, toda a turma aí do assentamento do Roseli, Alisson, Alice, Nininha no Alto da Boa Vista, também minha irmã Maria, o Tonho, o Toinho, sempre na sintonia, aquele abraço, bom dia. Rogério de Tino aí na rua Monsenhor Jazão, ouvindo a gente. Dona Josefa, mãe de Paulo dos Patrício. Isso, seu Priscílio e Dona Regina no Alto da Boa Vista. Seu Emílio na rua da Jaqueira, Messias da Churrasqueira, Geraldo da Farmácia, Nicélia do Hospital Nacional da Conceição, seu pai, seu Nelson, Pedro na Magnólia, o Alex aí na Horta, Heraldo Ouro, seu sogro, seu Naldo, também o Reinaldo e o Guilherme, ouvindo a gente também na Cidade Nova, né? Paulo Oliveira, Paulo dos Patrício, José Hilton, trabalha na maternidade Zacarias Júnior, Jebinha e sua esposa Jacilene, o Tuca do Sá Grande, José Menezes aí na rua de Simão Dias, também a Rosalina aí no Limoeiro ouvindo a gente, Zé Milton aí no Loyola ouvindo a gente, Didi e sua esposa Dinha aí no Vale dos Cargos ouvindo a gente, alô Didi, ex-vereador e sua esposa Dinha, Zé Dino da rua da Jaqueira, Cida aí na Horta, Portela também na Horta. Isso, Indy Pracador e Família, Mi Padeiro, seu Domingos e Anei, da Rua do Mar de Mário Carvalho, Rosinaldo Fontes e a Vera, isso também nessa zona. Edito na Horta, Elise Edésia, Luiz Enfermeiro também na Horta, Antônio Relojoeiro aí na Rua de Laranjeiras, Jorge Pintor, Fera Son na estação, Alindalva aí da Horta, isso, Dolores e Adilson da Matinha, obrigado aí pela audiência também, meu amigo ex-vereador Miri, sua esposa Claudice. Aí no bairro Novo Horizonte, Bosto Los Granis, Renato e Vera, Vera e Renato, seu Zé Antônio e a Carminha também na rua Federal Futura ouvindo a gente, Dona Leu do Bolo, alô, Alaerte, Neguinho Canhota, Jadil, Cicelinho na rua de Laranjeiras, o Paranhas, o Pecinha da Central Espírito, Cowboy da Gata, meu amigo Zé Loyola do Loyola, Caio da Corrida, Barbosa do Ventilador, Manuel Vaqueiro. Daqui a pouco a gente manda mais alôs pra vocês, é isso? Vamos ver se tem áudio aqui dos nossos ouvintes, vamos ver aqui. Olha, nossa amiga Silene do Vatapá já mandou aqui o seu órgão. Vamos ouvir a Silene do Vatapá. Bom dia.
1: Bom dia, Jair. Eu estava falando da Silene do Vatapá. Gostaria que você passasse uma música antiga aparecendo para Isaú Monteiro e família, para a Luísa do restaurante, Helena Vieira, Raia da Lucista, Bicho do Mato, Rosinaldo e Vera, e para todos que estiverem ouvindo, para você e família, para sua esposa e para todos que estiverem ouvindo. Que Deus abençoe seu dia e que tenha um domingo abençoado. Bom dia, fica com Deus.
0: Tá aí a Silene do Vatapá ouvindo a gente. Vamos aqui, tem mais aqui, a nossa amiga Gilbene, bom dia.
2: Bom dia, Jailton. Que Jesus Cristo lhe dê um bom dia de hoje. É verdade, Jailton, tudo o que você está falando. Eu estou aqui só ouvindo você falando. Passa aí a música de Luguel Lafayette para oferecer a Cowboy da Gata, Marido do Perfume, para oferecer Helena Vieira, a Dona Dulce, aquela mãezona no coração. Que Deus abençoe a cada um e todos possam ter o respeito, que é o principal, os seus pais. Que possa que Deus toque no coração de cada um, né? Ofereço aí a todos. Eu não estou aqui por perto, não, mas estou ligadinha no seu programa pela internet, tá bom? Deus abençoe você, todos. A Marcelo, Marcelina, todos. Não estou aqui por perto, não, mas estou ligadinha no seu horário, no seu programa, viu? Nunca deixe de ouvir.
0: Tá aí nossa amiga Gilbene, aquele abraço, bom dia. Erineuza, do Jardim Campo Novo, também está aqui. Bom dia.
3: Bom dia, gente, torcida. Me chamo Erineuza, do bairro Jardim Campo Novo. Gostaria de pedir uma música de José Augusto, pode ser qualquer uma deles. Ofereço também os quatro filhos, o Ciro Neto, o grupo da Legião de Maria, as minhas colegas do grupo da Academia da Saúde, a você e família, a Isaú e família, a todos que estiver na escuta, a Evira do Sem Terra, a Tânia do Sem Terra, a Comadre Valdir junto com o meu compadre Chico Ceará, junto com o compadre Chico Ceará, a Bel Costa e família, e para todos os ouvintes. Que Deus os abençoe e dê um bom dia de muita paz.
0: Obrigado, nossa amiga de Deus, aí no Jardim Campo Novo, ouvindo a gente. Você também pode mandar o seu áudio aqui para a gente, não é isso? Muito bem. Através do telefone 999-78-2763. Vamos ouvir então, no Belo Faed, na sequência, José Augusto, nossa amiga de Neuza. Abraço também a Dona Marielza, também gosta do José Augusto Sergipano, né? Abraçamos o José Augusto Corretor também, que está na sintonia com a gente. Isso, alô brasileiro, tá ouvindo a gente aí no bairro Ademar de Carvalho, nosso amigo brasileiro. Isso, também na sintonia com a gente, né? Isso, muito bem.

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1: Muito bem, muito bem. Agora são 6 horas mais 51 minutos, 6h51 aqui na Juventude FM. Abraçando toda a turma aqui do Clube do Santinho, na Praça Filó Menor, amigo Nenê, aquele abraço, bom dia, Eliel, Vanderlan Joias, Carlos da Philips, Sepacol, Rogério Bens, Carlos da Philips, o Dodó, o Pitu, o Emanuel da Padaria, toda a turma aí ouvindo a gente, obrigado pela audiência aqui, todos aqui no Clube do Santinho, na Praça Filó Menor. Amigo Nenê, Vanderlan Joias, aquele abraço, bom dia, não é isso? Muito bem, vem aí, olha aí, olha. 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Muito bem, vamos lá então. Tem ouvinte aqui. Vamos ver quem está aqui. Vamos ver quem está aqui agora. Vamos lá então. Isso aqui, muito bem. Vamos lá. Bom dia.
2: Bom dia, meu.
1: Ô, oh, meu amigo Chevinha.
2: Jailton Silva. Aí, Jesus deu um abençoado domingo para você e toda a sua família. Um abençoado domingo para meu compadre Ariston e família, Edilene e família, toda a minha família, Gilvan, colega da Salete e família, Tonho de Lia, amigão que a gente se encontra na caminhada. A nosso primo Guri e família, Dulce, nossa amiga Dulce do sindicato e família, Marcelinho Prata da Planfan e família, enfim, para todos aqueles que no momento fugiu da minha memória, mas está na minha lembrança, que Deus proteja a todos, que dê um abençoado domingo com muita paz, muita saúde e muita harmonia. Para você e sua família, desejo que Deus proteja você e toda a sua família com saúde, paz e harmonia. Um abraço, meu mano, e Chebinha e sua esposa, Jacilene.
1: Olá, meu Chebinha, aquele abraço, bom dia.
3: Bom dia,
1: olha ele aí, a senhora da prestação.
3: Silva, é um prazer participar deste maravilhoso programa. Isto foi sucesso. Eu gostaria de ouvir a música com o saudoso Ragnaldo Timóteo. Foi Deus oferecendo toda essa legião de ouvinte, a Cowboy da Gata e o seu rancho no povoado Jiboia, a Tio Marca de Fera e na Moita Redonda, a Bicho do Mato em qualquer canto da cidade, a meu amigo Branco aí no conjunto do João Nogueira, e não esquecendo de Everalda, a rainha do folclórico, a Dulce do Sindicato, a Helena Vieira, a Maria do Perfume, a meu amigo e seu Osiel do Loyola, a Zé Raimundo e a Madama Nália aí no Jardim Campo Novo, e a todo esse maravilhoso ouvinte que está na escuta. Valeu, valeu, Jailton Silva.
1: Tá aí, meu amigo Assuelo da Prestação. Bom dia, meu amigo Rogério.
4: Bom dia, meu amigo Jailton Silva. Bom domingo para todos nós.
1: Valeu, nosso amigo Rogério Tina aí na rua Monsenhor Jazon, né? Aquele abraço, bom dia a todos vocês aí. Sempre na sintonia com a gente. Obrigado pela audiência, tá bom? Isso. Olá, meu guri, tá aqui com a gente. Bom dia, guri.
5: Bom dia, meu amigo Jair Consigo. Bom dia a todos. O programa Isto Foi Sucesso. Jair, eu gostaria de ouvir a praça com um livrão para oferecer ao meu amigo Bicho do Mato, Helena Vieira, Dulce do Sindicato, ao Gilberto do Paralela, meu primo Chebinha dos Correios, juntamente com sua esposa, ao Ziel Loyola, ao Suelo da Prestação e a todos os grandes amigos que nós temos. Recebo o abraço do seu ouvinte guri do BNH para meu amigo Jailton Silva.
1: Valeu, meu guri, aquele abraço, bom dia. Comadre Elisa, bom dia.
6: Bom dia, meu amigo Jair Silva. Gostaria de ouvir a música com Aguinaldo Timóteo, Os Verdes Campos da Minha Terra. Ofereço para Edese, Viane, Alice, Edith, Dulce do Sindicato, Helena Vieira, comadre Vereada Raíssa Flacore, Marlene Professora, Maria Lisboa, Neuza de Pipi, Jardim Campo Novo, Chico Riacho Piedade, Zulda Eloz, Avelã da Horta, Valdina do Loyola, Raimundinha de Miguel, Zefinha, Raimundo e Larissa. Muito obrigado, meu compadre Jair Silva.
1: Valeu, comadre Elisa, aquele abraço. Alô, Elai José Novelo, povoado Brejo, também o Evandro, Everton. É, meu compadre Eladio, comadre Vera, aquele abraço, bom dia, né? Todos aí na sintonia com a gente. Vamos ouvir então, Aguinaldo Timóteo.

0: Juventude FM informa a hora certa.
1: 7:02.
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1: Muito bem, são 7 horas mais 13 minutos, 7h13 aqui na Juventude FM. O programa Isso Foi Sucesso, até às 8 horas da manhã, né? Isso, abraço a Tânia Aguinaldo aí no Carroceiro aí, no bairro Novo Horizonte, também o Romário Libório, também Luiz Acaio do Queijo Glória, ouvindo a gente, o Heraldo da Borracharia, Jorge Rodão, Marlene da Praça do Gomes, meu amigo Marcelo Prata, da Banvan, ouvindo a gente, obrigado pela audiência. O Chico Riacha, na Rua do Riachão, também na sintonia com a gente. O Canudo da Gurupi, o Barata, o Sival, Tirulim, na sintonia com a gente. O professor Hermógenes, também na sintonia. Isso, Maria Lineca, Maria Baixinho no Brejo, Helena Vieira, seu Balbino, na Rua 6, bairro do Mar de Carvalho. Isso, também. O tio Avelar aí na Horta, Luiz Enfermeiro, Juri Tira Risco, Bispo da Paz e Oferta do Mercadinho Menezes, meu amigo Toninho Cambista, ouvindo a gente, também o Aloysio do restaurante, que é o filho, né, do meu amigo Toninho, Aloysio do restaurante, aí é no fundo do mercado José Corrêa Sobrinho, é isso, Aloysio do restaurante, sempre na sintonia com a gente, obrigado pela audiência. A Lila da Rua Passo Porto, Petaleca e Fátima na estação, Fernando Banese, Thelma Pouzeira, Cristina Vitória na Cidade Nova, Osaneide aí no Libório, né, também o Binho da Vassoura. Isso, Di do Bode, ouvindo a gente, Elias Vasconcelos, Luiz Machando da casa do, Luiz Machando da Casa da Carne Fribolha no Jardim Campo Novo. Alô, ele, rapaz, o. Ele falou lá, rapaz, é o rapaz lá, Céu. Esse é Luiz Carlos Céu, uma coisa assim, viu? Rapaz do celular lá, que está sempre lá com meu amigo Luiz. Isso, é Cláudio, Cláudio Céu, uma coisa assim. Então, um abraço aí. Obrigado, vou anotar o nome dele aqui que eu esqueci, mas eu acho que é Cláudio Céu aí, viu? Isso, vamos lá. É, também a Erineus no Jardim Campo Novo, Cláudio da Limpeza, Zenilda e a Cláudia, o Eulines Zé Paixão aí no Limoeiro ouvindo a gente, o Robinho Travessa do Asilo, o Avelino Pinturas de Cor, Edson Ferrovelho Ribeiro, isso, Dori Eletricista, Sangue Bom aí na Horta, isso também o meu amigo aqui também, o Mundinho, lá do Mercadinho, Bundinho lá no Bairro Vermelho, né? Bundinho Som, lá na chácara do Bilu, ouvindo a gente. Também o Jorge da Boa Vista, Dona Conceição, da Mercedes Nacional Conceição, ouvindo a gente. Obrigado pelo meu amigo Roberto, aqui está na Roberto das Verduras, também na sintonia com a gente. É, o, também o Ivan da Eletrônica Santa Maria, o padre Ivan, aquele abraço. Aí na Praça Felino Fundo, a Gina, aqui na Josias Machado também, na sintonia. Ailton Zé Padeiro, também ele. É, aqui o meu amigo aqui também ouvindo a gente, Nelson do Trator na sintonia com a gente, Laranjeiras e Arrai aí na Vida Augusto Franco, Tom de Lia, o Bicho do Mato, alô Bicho do Mato, bom dia, isso, o Amorim Cabeleireiro, sua esposa Dona Luzia também, Dona Luzia também aí do Salão aí na Horta, ouvindo a gente, obrigado aí pela audiência, não é isso? Tem áudio aqui dos nossos ouvintes, vamos ouvir aqui, deixa eu ver aqui. A Tânia, aí no bairro Novo Horizonte, a nossa amiga Tânia. Tânia, bom dia.
2: Bom dia, Jair Silva. Jair Silva, eu peço a você que passe qualquer música que Teixeirinha ou Lindomar Castilho, mas preferência Teixeirinha, Coração de Luto. Ofereço a mim, né? A você, que nosso coração só é de luto, né? É como você falou, nós temos que honrar pai e mãe enquanto eles estiverem na terra, né? E não adianta tá dizer, ah, eu amava minha mãe, não. Nós temos que honrar quando estiver viva. E minha mãe eu honro até hoje. Aí eu ofereço a mim, a você, sua família, todos os locutores da juventude, a minha família no Pastinho, Simão Dias, e a todos os ouvintes do horário, viu? Jesus lhe deu um bom domingo, viu? E Jesus deu um bom descanso a nossa mãe e a todos que estiver no reino da glória, né? Estou na escuta, viu?
1: Valeu, amiga Tânia.
2: Deus abençoe o nosso dia.
1: Amém, amém, a
2: feliz
1: nós.
2: Feliz semana para você.
1: Para nós, muito obrigado. Dona Josefa, da Travessa da ABB.
3: Bom dia, Deus. Bom dia a todos os seus ouvintes. E bom dia a todos que estão nos ouvindo. Que Deus lhe dê um domingo de paz, de saúde, de graças e de bênçãos. Já botei vocês todos em minhas orações agora. 5:30, pego o texto da libertação. Todos os dias, todos os dias. E eu quero pedir uma música de Ademar Dutra, uma bonita, viu? Aí, meu filho, quero oferecer a você, a meus filhos, a meus netos, a meus bisnetos.

Vovó Josefa, aí na Travessa da ABB ouvindo a gente. Obrigado pela audiência, viu? Isso. 7:19 agora.

0: Ailton Silva.
1: Muito bem, agora são 7 horas mais 32 minutos. Mas abraçando toda a turma aqui do Clube do Santinho, meu amigo Nenê, aquele abraço. Bom dia aqui no Clube do Santinho, na Praça Filomeno Hora. Meu amigo Geraldo Ouro, aquele abraço. Eu sou o seu Naldo, meu Guilherme, o Rinaldo da Sintonia. Aí, meu amigo Dezinho aí no Alto da Boa Vista, né? Pessoal das Pradas, você do Santo Antônio, Cruzeiro Verde, Itaperinha, sempre na Sintonia. Nosso muito obrigado aí pelo carinho da audiência. Meu amigo Canetinha, tá ouvindo a gente, né? Aí no Pacheco, né? É ele que trabalha com o Jailson Lanche. Nosso amigo Canetinha, grande celesteiro, grande boêmio também, não é isso? Nosso amigo Canetinha, aquele abraço, bom dia. 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É, ele disse que é o prefeito do Moeiro aí, nosso amigo André, não é isso? Muito bem, tá certo, meu amigo, irmão aí, Davi do Pastel, aquele abraço. Obrigado aí pela audiência, muito bem. Isso, vamos aqui agora, nosso amigo Tony de Lia. Alô, Tony de Lia, bom dia.
2: Bom dia, Raito Silva, Tony de Lia, meu amigo. Passa aí, a Rui Sexta Reza, a Valdo Braga, aparecendo a vocês aí da rádio. Bicho do Mato, Chebinha, todos amigos. Que pitou, que Deus te abençoe. Obrigado, meu irmão. Bom domingo para vocês. Para todos nós.
1: Valeu, meu amigo Tony de Lia. Obrigado pela audiência. Muito bem. Vamos que vamos. Olha aqui a música dela aí. Olha. Essa quem pede aí sempre é o meu papai Davi, é o André, que oferece para sua esposa Rosa, né? Isso. Minha querida Dilma, aí no bairro Novo Horizonte, também tá ouvindo a gente, gosta muito dessa música também.

0: Muito bem, agora são 7 horas mais 46 minutos, 7h46 aqui na Juventude FM. O programa Isso Foi Sucesso até as 8 horas da manhã, tá bom? Meu amigo Bicho do Mato já mandou aqui um áudio aqui pra gente, né? Vamos ouvir aqui nosso amigo Bicho do Mato, que está aí na sintonia. Vamos ouvir aqui. Muito bem, vamos lá então. Bicho do Mato, bom dia.
1: Bom dia, meu amigo Jair de Silva. Bom dia a todos os ouvintes. Bom dia a todos os ouvintes do Marca do Que Se Foi. Nenhum tempo consegue apagar. Isto foi sucesso. Bom dia para meu amigo irmão Guri, eletricista. Bom dia para a Sueta da Prestação e a esposa Adriana. Meu amigo Manuel Vaqueiro. Meu Cláudio da Limpeza, de um Marcado de Feira, minha amiga Thelma Forrozeira, meus amigos Zé Raimundo e Madame Manaira, no Jardim Campo Novo, Cowboy da Gata lá no Rancho, Dolores e Adilson, bairro Matinha, Jorge Pedro e Carminha na Matinha, Everalda do Folclore, a grande amiga Everalda do Folclore. Um abraço para minha amiga Dilma Vitória, Gina Irene, Helena Vieira, minha amiga Vovô Corrêa, lá no Antônio Conselheiro, enfim, né, para toda a galera, né? Edson Ferro Velho Ribeiro, Helena Yoga, aqui próximo à maternidade, Helena Reis, e para todo mundo que estiver ligadinho aí, meu amigo Jairton Silva, bom dia, bom dia, um abraço para você, a sua esposa, dona Dilma de Santos, e para todos que estão aí ligados e ouvindo aí, meu amigo Jailton Silva, feliz domingo, bom início de semana.
0: Valeu, amigo Bicho.
1: Meus amigos Adnino e Dona Nina lá no
0: Isso.
1: Pé da Serra do Cui.
0: Muito bem, tá certo, muito bem, tá certo, tá bom. Muito bem, meu amigo Bicho do Mato, aquele abraço, obrigado pela audiência. É, Zé e Nina lá no Pé da Serra do Cui. Alô, Gerson Mototáxi, também amei ouvindo a gente aí no Loyola, né? Isso, na sintonia com a gente. Isso. Maria dos Perfumes mandou aqui também pra gente, vamos ouvir aqui. Maria dos Perfumes, bom dia.
2: Tô ouvindo também, bom dia, Jair de Silva. Com minha tristinha, eu tô ouvindo, viu? Mandei uma música linda de Rick Henry. Qualquer música aí. Tá bom. Para seus amigos, amiga. Para você também, bom dia.
0: Tá aí nossa amiga Maria dos Perfumes ouvindo a gente, obrigado pela audiência. Nossa amiga Gina aqui também na Josias Machado, também na sintonia, obrigado aí pela audiência. São 7h49 agora, né?

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1: Muito bem, são 7 horas mais 59 minutos. É final do programa, gente. Um abraço a todos, fiquem todos com Deus. Na sequência vem a Santa Missa. Não desliga o rádio. Vamos nos alimentar da palavra de Deus. Vamos ver o que Deus tem para dizer através do seu evangelho no dia de hoje. Então não desliga o rádio. Vamos ter um momento também para o nosso Pai Todo-Poderoso, que nos dá saúde, nos dá paz, né? Nos dá vida. Então vamos também ter um tempinho para ouvir a palavra de Deus. Um abraço, gente. Um bom domingo a todos.

0: horas no ar.
1: Para sempre, Jesus Cristo é o Senhor. Bom dia, amado irmão. Sejam todos bem-vindos à Matriz de Santa Teresinha do Menino Jesus e da Sagrada Face. Intenções da Santa Missa. Pelos aniversariantes, Aloísio Almeida de Carvalho, Andréa Conceição dos Santos Fraga, Aurora Leal Pimentel, Danilo dos Santos Menezes, Elizabeth Garcia dos Santos, Eneide Menezes dos Santos, Fernando Santos Silva, Gilmara Bispo dos Santos, Girlene da Conceição Santos, Yolanda Oliveira Andrade, Jailton José dos Santos, Josefa Luzimar dos Santos Santiago, Josefa Maria de Jesus, Josefa Rosimari da Silva Menezes, Luciano José Matias dos Santos, Márcio dos Santos Santana, Maria Aparecida da Cruz Silva, Maria de Lourdes Fontes, Maria de Lourdes Santos Fontes, Maria do Carmo Santos Nascimento, Maria José de Oliveira, Maria Normélia dos Santos, Maria Solange Santos Amorim e Rejane dos Santos. No momento dos falecidos, rezaremos pelas almas de João Calazans de Andrade, um ano de falecido, Ascendino do Nascimento, Gileno Vinícius do Nascimento Souza, José Rosário Andrade, Laelcio Calazans de Andrade. Em ação de graças, pelos 8 meses da chegada de Padre Wagner à nossa paróquia.

26º domingo do tempo comum. Irmãos e irmãs, neste dia santo da memória pascal de Jesus, juntamo-nos ao louvor de toda a igreja, espalhada pelo mundo, para dar graças ao Pai, porque Jesus é o Filho que trilhou em total fidelidade a obediência por meio de sua entrega, tornando-se a fonte da salvação para os que aceitam entrar no seu caminho. Por meio de nossa participação nos sagrados mistérios, ouçamos a palavra de Deus e transbordemos o coração em ação de graças. Com muita alegria, cantemos. Música.

0: Louvado seja nosso Senhor Jesus Cristo.
1: Para sempre seja Deus louvado e nossa mãe Maria Santíssima.
0: Bom dia a todos.
1: Bom dia.
0: Sejam todos muito bem-vindos a esta Santa Eucaristia, onde nós nos reunimos como povo de Deus. Nesta Santa Missa rezamos pelas intenções que já foram proferidas, mas também rezo em ação de graças pela festa de Santa Teresinha, que graças a Deus tem sido um momento de muita graça e de muitas bênçãos para todos nós. E rezo também em ação de graças no dia de hoje, pelos 8 meses, exatamente hoje, fazem 8 meses que eu cheguei aqui na paróquia de Santa Teresinha. Agradeço a Deus e a Santa Teresinha por todas as graças e bênçãos derramadas sobre a minha vida e sobre o meu ministério. Convido a cada um a baixar um pouquinho a sua cabeça, colocar diante de Deus o seu coração e a sua vida. Também acolho com carinho aqueles que estão em casa e nos ouvem por meio das ondas sonoras da Juventude FM. Você também em casa, coloque diante de Deus o seu coração, a sua vida, a sua família, seus projetos, aquilo que mais precisamos e aquilo que é para a honra e glória do Senhor. Com o coração cheio de gratidão, iniciemos esta Santa Missa, traçando sobre nós o sinal do cristão. Em nome do Pai, e do Filho, e do Espírito Santo.
1: Amém.
0: A graça de nosso Senhor Jesus Cristo, o amor do Pai e a comunhão do Espírito Santo estejam sempre convosco.
1: Bendito seja Deus que nos reuniu no amor de Cristo.
0: Queridos e amados irmãos e irmãs diante de Deus, peçamos perdão pelos nossos pecados. Cantemos arrependidos.

0: Deus Todo-Poderoso, tenha compaixão de nós. Perdoe os nossos pecados e nos conduza à vida eterna.
1: Amém.
0: Com alegria entoemos o hino de louvor, cantemos o glória.

Ó Deus, que mostrais vosso poder, sobretudo no perdão e na misericórdia, derramai em nós a vossa graça, para que, correndo ao encontro das vossas promessas, mereçamos participar dos bens celestes. Por nosso Senhor Jesus Cristo, vosso Filho,

0: E o que é Deus? E convosco vive e reina na unidade do Espírito Santo por todos os séculos dos séculos.
1: Amém.
0: Assentados com atenção, vamos ouvir a palavra do Senhor.

0: Leitura da profecia de Ezequiel. Assim diz o Senhor: vós andais dizendo, a conduta do Senhor não é correta. Ouvi voz da casa de Israel: é a minha conduta que não é correta? Ou antes, é a vossa conduta que não é correta? Quando um justo se desvia da justiça, pratica o mal e morre. É por causa do mal praticado que ele morre. Quando um ímpio se arrepende da maldade que praticou e observa o direito e a justiça, conserva a própria vida. Arrependo-se de todos os seus pecados, com certeza viverá, não morrerá. Palavra do Senhor.
1: Graças a Deus.

Leitura da carta de São Paulo aos Filipenses. Irmãos, se existe consolação na vida em Cristo, se existe alento no mútuo amor, se existe comunhão no Espírito, se existe ternura e compaixão, tornai então completa a minha alegria. Aspirai a mesma coisa, unidos no mesmo amor. Vivei em harmonia, procurando a unidade. Nada façais por competição ou vanglória, mas, com humildade, cada um julgue que o outro é mais importante. E não cuide somente do que é seu, mas também do que é do outro. Tende entre vós o mesmo sentimento que existe em Cristo Jesus,

0: Deus o exaltou acima de tudo e lhe deu o nome que está acima de todo nome. Assim, ao nome de Jesus, todo joelho se dobre no céu, na terra e abaixo da terra. E toda língua proclame: Jesus Cristo é o Senhor, para a glória de Deus Pai. Palavra do Senhor.
1: Graças a Deus.

Naquele tempo, Jesus disse aos sacerdotes e anciãos do povo: Que vos parece? Um homem tinha dois filhos. Dirigindo-se ao primeiro, ele disse: Filho, vai trabalhar hoje na vinha. O filho respondeu: Não quero. Mas depois mudou de opinião e foi. O pai dirigiu-se ao outro filho e disse a mesma coisa. Este respondeu: Sim, senhor, eu vou. Mas não foi. Qual dos dois fez a vontade do pai? Os sumos sacerdotes e os anciãos do povo responderam: O primeiro. Então Jesus lhes disse: Em verdade vos digo que os cobradores de impostos e as prostitutas vos precedem no reino de Deus. Porque João veio até vós num caminho de justiça e vós não acreditastes nele. Ao contrário, os cobradores de impostos e as prostitutas creram nele. Vós, porém, mesmo vendo isso, não vos arrependestes para crer nele.

0: Que as palavras do Santo Evangelho perdoem os nossos pecados.
1: Amém.
0: Queridos e amados filhos, hoje nós encontramos na Sagrada Escritura, neste último domingo, inclusive, do mês de setembro, celebrando também com toda a comunidade o dia ápice da Bíblia, embora que o dia da Bíblia para nós seja no dia 30, dia de São Jerônimo, nós celebramos também no dia de hoje, de forma mais especial,

encerrando assim o último domingo do mês de setembro, também o mês da Bíblia. E a palavra de Deus nos traz um convite muito especial. Começando pela segunda leitura, retirada da carta de São Paulo aos Filipenses, nós encontramos São Paulo dizendo que nós devemos viver em paz, em harmonia, sem vanglória, nem disputa para ter um lugar melhor do que o outro. E nós sabemos que tudo que existe no mundo de mal acontece por causa disso. Porque o ser humano tem esta necessidade de querer ser melhor do que o outro. E o mundo propaga isso, porque o mundo ganha muito com isso. Então o mundo ganha quando alguém diz: a minha roupa é melhor do que a sua, a minha vida é melhor do que a sua, a minha casa é melhor do que a sua, a minha esposa, o meu marido é melhor do que o seu. Aí aquela coisa: eu sou mais bonito, eu sou mais isso, mais aquilo. E isso vai fazendo com que a gente crie um ambiente de disputa. E este ambiente de disputa faz com que o mundo ganhe recursos, ganhe dinheiro e lá vai. E a gente sabe que a mola mestra do mundo não é o amor. A mola mestra do mundo é o dinheiro. A mola mestra de Deus, daqueles que vivem no Senhor, é o amor. Mas a de lá de fora não é. Por dinheiro o povo mata, o povo faz o mal ao outro, o povo massacra o próximo. Muitas vezes, inclusive, fazendo com que a própria vida se acabe. Quantas pessoas perdem a própria vida por causa disso? Não é verdade? Mas o Senhor nos convida a ter uma segunda opção. O mundo não pode ter só a voz do mundo para poder conduzir a vida das pessoas, de jeito nenhum. E nosso Senhor nos convida a uma outra perspectiva, nos convida a governar a nossa vida pelo amor. Não é que Deus diz que é errado você ter uma condição, de jeito nenhum. Pelo contrário, Deus quer que nós sejamos abençoados, tenhamos condições, tenhamos uma vida digna. Não é vida boa, é vida digna. Quanto mais Deus nos dá, mais dignidade nós temos de viver. Agora veja, esta vida digna não pode deixar que a gente se lembre que a vida plena não é só ter condições financeiras, mas é sobretudo ter o amor em nossa vida. Se nós temos um recurso e governamos ele com amor, esse recurso nunca será um mal para o próximo. Será um bem para nós e para o outro também. Depois, quando nós começamos então a perceber essa dinâmica de que nós podemos conduzir a nossa vida pelo amor, vem um terceiro aspecto que o Senhor quer que nós também levemos em consideração. Se a voz do mundo, que é a voz do poder e do dinheiro, não é uma voz que realiza o ser humano, e isso é verdade porque nós podemos perceber tantas pessoas, não aqui da nossa cidade, talvez em outros lugares que têm muito mais poder, morrerem porque estão tristes, porque têm tudo e não têm nada. Tomam todos os medicamentos, têm os melhores médicos e não conseguem resolver. Nós então entendemos, como o Senhor nos diz, que nós temos esta outra via, que é a via do amor. Podemos ter tudo neste mundo, mas não podemos nunca deixar de ter, sobretudo, em primeiro lugar, o amor de Deus. Aí vem um terceiro aspecto, que também o Senhor quer que nós hoje levemos em consideração, que é justamente entendermos que se nós amamos, nós não podemos viver uma vida de ódio, uma vida de rancor, uma vida de maldades em nosso coração, ou uma vida de pecado. Recordai, Senhor, meu Deus, vossa ternura e compaixão. Por quê? Porque a primeira leitura diz assim: assim diz o Senhor, vós andais dizendo, a conduta do Senhor não é correta. Ouvi, vós da casa de Israel, é a minha conduta que não é correta, ou antes é a vossa conduta que não é correta? Quando um justo se desvia da justiça, pratica o mal e morre, é por causa do mal praticado que ele morre. Olha aí a segunda coisa que o Senhor nos... a terceira que o Senhor nos convida hoje. Viver em uma condição de bondade, se afastando daquilo que é mal em nossa vida. Queridos e amados filhos, cada um de nós sabemos o que nos faz mal. E cada um de nós sabemos o que dentro de nós não é bom. Nós sabemos o que nós temos dentro de nós. E temos dentro do nosso coração, às vezes, coisas que não são boas. O que é que Deus quer que nós façamos? Que nós possamos ouvir não a voz do mundo, mas a voz dele, que é a voz do amor. Ele diz: se você ouve a minha voz, se você se afasta do mal, você será abençoado de uma forma que o mundo não pode lhe abençoar. Então, escute a voz de Deus por meio da sua palavra, da Eucaristia, né? Tem algumas pessoas que às vezes falam: ah, eu ouvi a voz de Deus na oração. Sim,
na oração. Mas tomem cuidado, porque sempre é a palavra de Deus que vai nortear. Se a voz de Deus que nós ouvimos na oração não estiver de acordo com a Sagrada Escritura, então pode ser deturpação da nossa mente. Então tome muito cuidado com isso. A palavra de Deus, ela vai confirmar aquilo que na oração nós podemos sentir. Sem esta confirmação da Sagrada Escritura, então nós vamos ter ali um problema. Nós temos a Sagrada Escritura, nós temos a tradição da igreja, nós temos então muitas situações que podem confirmar a nossa intuição espiritual. Por isso, meus queridos e amados filhos, peçamos ao Senhor a graça de que nós possamos viver esta dimensão, ouvir a voz de Deus, colocar em prática esta voz na nossa vida, fazendo o bem e expurgando de dentro do nosso coração o que não é bom. Aqui eu lembro de uma coisa muito interessante. Quando a gente era criança, a gente tomava sempre medicação, até hoje algumas crianças tomam medicação para expurgar, às vezes, parasitas e coisas do tipo. Por quê? Porque esses parasitas, eles acabam deixando a gente fraco. Aí o povo dizia antigamente, esse menino está amarelo, né? Essa criança está amarela, né? Então os parasitas deixam a gente fracos, sem sangue, deixam a gente de uma forma que não temos saúde. Estes parasitas na vida espiritual são os pecados, a maldade. Se a gente não tomar cuidado, a gente pode depois adoecer espiritualmente e ficar ouvindo somente a voz do mundo. E com isso a gente começa a cair na vida. De vez ou outra eu encontro alguém que diz, padre, eu não sei o que eu faço. Faço tudo, trabalho tanto, mas a minha vida não vai para frente. Aí eu pergunto, como é que está a sua vida espiritual? Porque a nossa vida espiritual, ela vai ser o primeiro passo de um ser humano para que ele dê certo. Tem que ser. E ali entra a bondade, o amor, o perdão, a misericórdia. Ah, padre, mas fulano fez tanta coisa ruim. Mas quem vai julgar ele não é você, é Deus. O que você vai fazer? Você vai rezar por ele. Mas lá em casa, padre, todo mundo é difícil. Às vezes a gente tem vontade de dizer assim, e você também não é fácil, né? Porque geralmente quando a gente faz assim, a gente está achando que a gente é o melhor de todo mundo. Eu sou o melhor de todos de casa. Não, eu sou da mesma linha. Se eu fosse o melhor, eu estaria ali ajudando cada um. Seria o mais amado da família, porque todo mundo ia ver em mim uma coisa diferente dos que os outros já apresentam. Então é importante que nós tenhamos esta consciência. A vida que nós pedimos a Deus, Ele nos dá. Mas também Ele nos dá uma inteligência para que nós possamos conduzir as coisas com inteligência, com sabedoria, para que tudo vá para o melhor caminho. Quantos problemas em nossa casa poderiam ser evitados se nós fôssemos um pouco mais inteligentes? Se nós usássemos um pouco, porque inteligentes nós somos. Mas eu digo, usássemos mais um pouco de inteligência. Às vezes uma pessoa está com raiva e fala uma palavra que não devia. Aí às vezes eu estou com um pouco só de raiva, não estou com tanta. Eu escutei hoje essa pregação. Aí eu chego em casa, vejo alguém com raiva e por orgulho, olha o que eu dizia, por orgulho, vem com 10 pedras na mão acima das 3 que já foram jogadas. E aí, como é a história? E pá, em cima. Agiu com inteligência? Não. Foi pior do que o outro, porque o outro não escutou essa pregação. Quando você vê fogo, você apaga jogando gasolina? Apaga? Não faça o teste em casa, pelo amor de Deus. Se tiver um fogo, não jogue gasolina, né? Não jogue. Porque se você jogar gasolina, você vai morrer queimado. Deus o livre numa hora dessa. Então, como é que na vida da gente, a gente não aprende uma coisa tão fácil? Se uma pessoa já está ali esquentado, pegando fogo, você vem e joga gasolina em cima. No sentido de que você fala mais alto, grita mais alto, fala mais coisas. Aí pronto. Ah, eu quero ter paz em casa, padre. Como, meu filho, você vai ter paz? Você, ao invés de usar água do amor de Deus, usa gasolina do mundo. Se alguém está com raiva e o outro tem um pouco de sensatez, na hora que o outro grita, você fala baixo. Não se preocupe que depois que passa a raiva do outro, você vai ter sua hora de gritar. Mas quando os dois ficam gritando, é fogo para um lado, fogo para o outro, e no final todo mundo sai queimado e não resolve a situação. Então se o outro diz, ah, vocês... Bem, como foi?
Se você tiver paciência de escutar 5 minutos, a pessoa joga.

0: jogando fora tudo o que ela pensa. Depois de 5 minutos ela não tem mais o que dizer. Acabou. Aí você vai dizer, pronto, acabou, tá bem. Depois a gente conversa. Acabou. Não vai resolver naquela hora. Ela resolveu o problema dela, guarda o seu, na frente você resolve. Mas não na hora de raiva, né? Eu disse, eu estava na minha casa, entupi o cano, porque tinha lavado a caixa. E chega, vamos, corre, corre, não consegue. Foi tirando um monte de sujeira. Depois que saiu a sujeira toda, a água saiu, e saiu bem limpinha. Na nossa vida não é diferente. Às vezes a gente entope a nossa mente, o nosso coração, com muita sujeira. Se você não tiver paciência de ir tirando os pouquinhos a sujeira, você nunca vai ter acesso à água limpa. Então, às vezes, a gente tem que ter paciência para ouvir aquilo que está entupindo o coração do irmão, a alma do irmão. Quando essa sujeira sair, então vem água cristalina, vem as coisas boas. É preciso ter esta paciência. Peçamos a Deus a sabedoria de viver. Já usei com vocês uma vez este aspecto, este termo, e mais uma vez eu uso. Nós precisamos aprender a pelejar com as pessoas. E de modo especial as que estão dentro da nossa casa. Porque quando a gente chuta o pau da barraca, espatifa a nossa família, a gente não tem, às vezes, como consertar. Então, não deixe chegar a esse extremo. De vez em quando alguém disser, quero conversar, sente e diga, fale. Pode falar. Enquanto a pessoa estiver falando, vá rezando. Porque se você não rezar, você perde a paciência, você começa a xingar. A pessoa vai falando, você vai rezando, Ave Maria, no seu coração. E a pessoa vai falar, falar, falar, falar. Deixa ela falar 10 minutos, 15 minutos. Quando ela terminar de falar, ela vai dizer, pronto. Você não vai dizer nada, não? Aí você vai dizer, você já disse tudo. Vamos rezar juntos uma Ave Maria e termina. Depois, com calma, você pode refletir sobre o que ouviu, ver o que pode ser melhorado e dizer: olha, eu vou melhorar aqui, vou melhorar nesse aspecto e tal. Vai chegar o dia de você chamar essa pessoa e dizer também: olha, tem que melhorar aqui, aqui e aqui. Vamos melhorar os dois nesse aspecto? Bora. E aí vai dar tudo certo. Vamos melhorar nossa amizade aqui? Bora. Vamos melhorar em nossa comunidade aqui? Bora. Porque o Senhor quer que todos nós vivamos em paz. Por isso, meus filhos, peçamos ao Senhor de que Ele nos ajude. Porque, olha, os judeus, eles diziam, né? Jesus contando a parábola de Deus do Evangelho: vou fazer a vontade de Deus, e não fazia. Encontrava um pagão que nem falava de fazer a vontade de Deus, mas acabava fazendo. Aí aqui eu trago uma realidade, às vezes, até da nossa comunidade, da nossa família. Quantas vezes a gente encontra pessoas que às vezes nem vêm na igreja, mas assim, tem um respeito tão grande pelas coisas de Deus, né? Não gosta de conversa e aquela coisa, lá vai. Às vezes a gente está na comunidade, não tem esse respeito, né? Às vezes a gente não tem. Às vezes a gente vai numa família, tem gente que não é casado, tem uma devoção pela família. Ah, quando eu casar, eu quero que a minha família seja assim e tal. Às vezes você é casado e você nem cuida da família direito, né? E aí a gente acaba se perdendo, porque pede tanto a Deus uma graça, quando tem, a gente não valoriza. Pede tanto a Deus uma bênção, quando Deus dá, a gente não cuida. E é preciso cuidar. Peçamos a Deus que nós possamos cuidar da nossa família, cuidar da nossa vida, cuidar dos irmãos que Deus põe em nossa vida, cuidar da nossa comunidade, evitando sempre aquelas mazelas que podem machucar, ferir e até espatifar aquilo que Deus nos deu. Às vezes, nossa comunidade, tudo, né? Imagina, às vezes, a gente está aqui na igreja, tão bonito. Às vezes, ali, se não tomar cuidado, aparece uma conversa no grupo. Eps, pronto, vai-se embora. Se o padre não chegar, eps, tá bom. Aí, daqui a pouco sai um ferido, sai outro machucado, né? Na família não é diferente. Tá ali todo mundo, daqui a pouco um bota uma coisa no grupo da família, pronto. Aí começa, um fere o outro, outro fere o outro. Daqui a pouco tá todo mundo espatifado no grupo. Às vezes tem um casado, namorado, começa a conversar pelo WhatsApp, aí começa a brigar pelo WhatsApp, daqui a pouco já estão separados, nem se viram. Se separaram pelo WhatsApp. Não quero mais ver a sua cara. Não tá vendo mesmo? Né? Para você ver o nível que está as coisas, né? Na nossa vida hoje. Meus filhos, todos nós temos coisas boas, mas também todos nós temos algumas coisinhas lá no coração que precisam melhorar. Não deixemos que o mal domine a nossa vida. Não domine a nossa língua, não domine os nossos dedos, não domine nada. O mal não pode ter direito em lugar nenhum em nossa vida. somente o bem, somente Deus. Que a Virgem Maria, que Santa Teresinha interceda por nós, para que você nunca seja um instrumento do mal, mas que seja sempre um instrumento da luz, um instrumento de Deus, um instrumento de bênção aonde você chegar. Quando chegar em casa hoje, observe as coisas. Se tiver o pau quebrando, como diz a história, povo brigando, você olhe para todo mundo e o Senhor me dê sabedoria. Vá conversando com um, com o outro. Se alguém vier com 10 pedras na mão, não jogue gasolina. E o que foi que houve? Porque está assim, não, porque você, não sei o quê, e lá vai, saiu e deixou desse jeito, é muito bom ir para a missa assim, e bababá, e bebê. Ai, sim, certo. Espere 5 minutos, 10 minutos a pessoa falando. Daqui a pouco cala, não tem mais o que dizer. Mas eu, tá vendo? Já acabou. Já desentupi o cano do coração. Né? Peçamos a Deus sabedoria, meus filhos. A sabedoria é diferente do conhecimento. Conhecimento a gente adquire lendo, adquire na faculdade. Mas sabedoria a gente adquire ouvindo Deus e vivendo. Peçamos a Deus sabedoria. Porque quem tem sabedoria sofre menos. Quem tem sabedoria vive feliz. Quem tem sabedoria sai na frente. Quem tem sabedoria anda mais tranquilo, mas caminha mais depressa. Olha que coisa interessante. Quem tem sabedoria anda mais tranquilo, mas caminha mais depressa. Porque quem não tem sabedoria fica batendo na cabeça. Mas quem tem, ruma um caminho e vai-se embora. Vocês já viram a briga da tartaruga e do coelho? A tartaruga, ela anda devagar e o coelho anda bem ligeiro. Fizeram uma corrida entre a tartaruga e o coelho. E aí o coelho saiu numa carreira, e a tartaruga devagarinho pegou o rumo, colocou o pescoço para frente, que ela faz assim, né? E aí, tuf, tuf, tuf, tuf, quando pensa que não, a tartaruga estava chegando na linha de chegada, e o coelho ainda não tinha chegado. Oxente, como é que o coelho não chegou, se ele foi tão ligeiro? Porque o coelho saiu correndo assim, desorientado. Mas a tartaruga mirou o caminho e foi-se embora. Tem gente que vive correndo, é uma agonia braba, mas não chega em lugar nenhum. Já tem aqueles que é tão tranquilo e sempre estão na frente, porque sabem o que querem, porque têm sabedoria. Que nosso Senhor nos faça ser sábios hoje e todos os dias da nossa vida. Amém. Louvado seja nosso Senhor Jesus Cristo.
1: Para sempre seja Deus louvado e nossa Mãe Maria Santíssima.
0: Creio em Deus Pai Todo-Poderoso, Criador do céu e da terra. Creio em Jesus Cristo, seu único Filho, nosso Senhor, que foi concebido pelo poder do Espírito Santo. Nasceu da Virgem Maria, padeceu sob Pôncio Pilatos, foi crucificado, morto e sepultado. Desceu à mansão dos mortos, ressuscitou ao terceiro dia, subiu aos céus, está sentado à direita de Deus Pai Todo-Poderoso, onde há de vir a julgar os vivos e os mortos. Creio no Espírito Santo, na Santa Igreja Católica, na comunhão dos santos, na remissão dos pecados, na ressurreição da carne e na vida eterna. Elevemos a Deus as nossas preces de filhos, pedindo a Ele por nós e por aqueles que o Senhor nos confia. Nós iremos responder todos juntos. Nós vos rogamos, Senhor, ouvi-nos todos.
1: Nós vos rogamos, Senhor, ouvi-nos. Para que, sempre mais dócil ao Espírito Santo, a Igreja se deixe renovar na sua capacidade de ouvir, acolher e transmitir a palavra do Deus vivo, rezemos ao Senhor.
0: Nós vos rogamos, Senhor, ouvi-nos.
1: Para que as sementes do Verbo possam germinar nas diversas situações do mundo, principalmente nas realidades conflitivas, nas realidades periféricas, geográficas e existenciais, e onde a dignidade humana não é valorizada, rezemos ao Senhor.
0: Nós vos rogamos, Senhor, ouvi-nos.
1: Para que nós, que celebramos esta liturgia dominical, tenhamos a graça de Deus ao assumir o nosso sim com autenticidade e compromisso diante do Pai, rezemos ao Senhor.
0: Nós vos rogamos, Senhor, ouvi-nos.
1: Para que, mediante o anúncio do Evangelho, a nossa comunidade saiba oferecer às novas gerações razões sempre novas de vida e de esperança, Rezemos ao

0: Senhor.
1: Nós vos rogamos, Senhor, ouvi-nos. Tudo isso nós vos pedimos, ó Pai, por Cristo nosso Senhor.
0: Amém.
1: Ofertemos a Deus a nossa vida, o nosso coração, também todos os nossos dizimistas que hoje se encontram em uma formação aqui na cidade de Lagartos, nossos missionários. Cantemos, colocando diante de Deus tudo o que temos e somos.

0: Ora, irmãos e irmãs, para que o nosso sacrifício seja aceito por Deus Pai Todo-Poderoso.
1: Receba o Senhor por tuas mãos este sacrifício, para a glória do seu nome, para o nosso bem e toda a sua santa igreja.
0: Concedei-nos, Deus de misericórdia, que vos agrade esta nossa oblação, e que ela nos abra a fonte de toda bênção, por Cristo nosso Senhor.
1: Amém.

E nos justo é nosso dever e salvação dar-vos graças, sempre e em todo lugar, Senhor Pai Santo, Deus Eterno e Todo-Poderoso. Pois em vossa misericórdia amastes tanto o mundo, que nos enviastes vosso próprio Filho como Redentor. Quisestes que ele fosse em tudo igual a nós, menos no pecado, para amardes em nós o que vos comprazia em vosso Filho. Por sua obediência, ele restaurou os dons que por nossa desobediência, pecando, tínhamos perdido. Por isso também nós vos louvamos, Senhor, com todos os anjos e santos, e exultantes cantamos

0: Pai, vós sois santo e fonte de toda a santidade, santificai, pois, estes dons, derramando sobre eles o vosso Espírito, a fim de que se tornem para nós o corpo e o sangue de nosso Senhor Jesus Cristo.
1: Enviai o vosso Espírito Santo.
0: Estando para ser entregue, abraçando livremente a paixão, Jesus tomou o pão, pronunciou a bênção de ação de graças, partiu e o deu a seus discípulos, dizendo: Tomai todos e comei. Isto é o meu corpo, que será entregue por vós.

Do mesmo modo, no fim da ceia, ele tomou o cálice em suas mãos, e dando graças novamente, o entregou a seus discípulos, dizendo: tomai todos e bebei. Este é o cálice do meu sangue, o sangue da nova e eterna aliança, que será derramado por vós e por todos para a remissão dos pecados. Fazei isto em memória de mim.

0: Mistério da fé.
1: Anunciamos, Senhor, a vossa morte e proclamamos a vossa ressurreição. Vinde, Senhor Jesus.
0: Celebrando, pois, o memorial da morte e ressurreição do vosso Filho, nós vos oferecemos, ó Pai, o pão da vida e o cálice da salvação. E vos agradecemos porque nos tornastes dignos de estar aqui na vossa presença e vos servir.
2: Aceitai, ó Senhor, a nossa oferta.
0: Suplicantes, vos pedimos que, participando do corpo e sangue de Cristo, sejamos reunidos pelo Espírito Santo num só corpo.
2: O Espírito nos una num só corpo.
0: Lembrai-vos, ó Pai, da vossa igreja que se faz presente pelo mundo inteiro e aqui convocada no dia em que Cristo venceu a morte e nos fez participantes de sua vida imortal. Que ela cresça na caridade em comunhão com o Papa Leão, com o nosso Bispo Genivaldo, os bispos do mundo inteiro, os presbíteros, os diáconos e todos os ministros do vosso povo.
2: Lembrai-vos, ó Pai, da vossa igreja.
0: Lembrai-vos também, na vossa misericórdia, dos nossos irmãos e irmãs que adormeceram na esperança da ressurreição e de todos que partiram desta vida. Acolhei-os junto a vós, na luz da vossa face.
2: Concedei-lhes, ó Senhor, a luz eterna.
0: Enfim, nós vos pedimos, tende piedade de todos nós e dai-nos participar da vida eterna com a Virgem Maria, Mãe de Deus, São José, seu esposo, os apóstolos, Santa Teresinha e todos os santos que neste mundo viveram na vossa amizade, a fim de vos louvarmos e glorificarmos por Jesus Cristo, vosso Filho.

0: Rezemos juntos, com amor e confiança, a oração que o Senhor nos ensinou. Pai nosso que estais nos céus, santificado seja o vosso nome. Venha a nós o vosso reino, seja feita a vossa vontade, assim na terra como no céu. O pão nosso de cada dia nos dai hoje, perdoai-nos as nossas ofensas, assim como nós perdoamos a quem nos tem ofendido. E não nos deixeis cair em tentação, mas livrai-nos do mal. Livrai-nos de todos os males, ó Pai, dai-nos hoje a vossa paz. Ajudados pela vossa misericórdia, sejamos sempre livres do pecado e protegidos de todos os perigos, enquanto aguardamos a feliz esperança e a vinda do nosso Salvador Jesus Cristo.
1: Vosso é o reino, o poder e a glória para sempre.
0: Senhor Jesus Cristo, dissestes aos vossos apóstolos, eu vos deixo a paz e vos dou a minha paz. Não olheis os nossos pecados, mas a fé que anima a vossa igreja. Dá-lhe segundo o vosso desejo a paz e a unidade, vós que sois Deus com o Pai e o Espírito Santo.
1: Amém.
0: A paz do Senhor esteja sempre convosco.
1: O amor de Cristo nos uniu.
0: Irmãos e irmãs, saudai-vos em Cristo Jesus.

0: vai ver de como o Senhor é bom. Feliz de quem nele encontra o seu refúgio. Eis entre nós Jesus Cristo, o Cordeiro de Deus, aquele que tira o pecado do mundo.
1: Senhor, eu não sou digna de que entreis em minha morada, mas dizei uma palavra e eu serei salva.

0: Graças e louvores se deem a todo momento
1: ao Santíssimo e Diviníssimo Sacramento.
0: Graças e louvores se deem a todo momento
1: ao Santíssimo e Diviníssimo Sacramento.
0: Graças e louvores se deem a todo momento
1: ao Santíssimo e Diviníssimo Sacramento.
0: Oremos. Fazei, Senhor, que

0: Assentai-vos um momento, por favor. Nós queremos agradecer a Deus pelo dom da vida dos nossos dizimistas aniversariantes. Tem alguém que faz aniversário no dia de hoje que está aqui na missa? Veio à missa agora pela manhã e faz aniversário hoje? Não. Estarão à noite com fé em Deus. Que Deus abençoe nossos dizimistas. Uma salva de palmas a eles. Onde estiverem, que Deus os abençoe. Também rezamos hoje em ação de graças pelos 8 meses de chegada aqui na paróquia. Agradeço a Deus e também a cada um e a todos vocês que me acolheram com tanto carinho, né, e me acolhem a cada dia. Que Deus os abençoe sempre mais e juntos com a graça de Deus edificaremos juntos o reino de Deus entre nós. Também rezamos nesta Santa Missa em sufrágio da alma de João Calazans de Andrade, Ascendino do Nascimento, Gileno Vinícius do Nascimento Souza, José Rosário Andrade e Laelson Calazans de Andrade. Descanso eterno dá-lhe, Senhor.
1: E a luz perpétua os ilumine.
0: Descanso eterno dá-lhe, Senhor.
1: E a luz perpétua os ilumine.
0: Descanso eterno dá-lhe, Senhor.
1: E a luz perpétua os ilumine.
0: Pela misericórdia divina, alma dos nossos irmãos fiéis defuntos, descanse em paz.
1: Amém. Amém.
0: Peço a atenção de todos para os seguintes proclamas. Com o favor de Deus da Santa Madre Igreja, desejam contrair matrimônio Estoelton Nascimento de Jesus e Serlange do Carmo dos Santos. Ele, nascido no dia 23 de abril de 1987, em Lagarto, Sergipe, filho de Gilton Rosa de Jesus e de Maria Emília Nascimento de Jesus. Batizado na paróquia de Nossa Senhora da Piedade, da Diocese de Estância, residente domiciliado em Lagarto, Sergipe. Ela, nascida em Lagarto, Sergipe, filha de Raimundo Monteiro dos Santos e de Josefa Maria do Carmo dos Santos, batizada na paróquia de Nossa Senhora da Piedade, da Diocese de Estância, residente domiciliada em Lagarto, Sergipe. A cerimônia se dará aos 17 de outubro, prevista para as 16 horas, na matriz da paróquia de Santa Teresinha, do Menino Jesus da Sagrada Face. Quem souber de algo que possa impedir a realização deste matrimônio, em sã consciência, procurar o pároco desta paróquia, aquele que vos fala. Queremos também agradecer a Deus por aqueles que nos ajudam a manter a missa sendo transmitida pela Juventude FM e também os nossos canais na internet. 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Inclusive agradecemos a Isaac por ontem nos ajudar ali, pessoal da Acha Água, na carreata, patrocinando inclusive os adesivos, também nos ajudando com o transporte da Santa, que Deus abençoe. 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Gratidão, né, por nos ajudar a manter sempre este modo de evangelização. Uma salva de palmas a todos eles. Uns breves avisos, então nós teremos, com a graça de Deus, logo depois da Santa Missa, daqui a pouquinho, os batizados. 10h30 temos missa com as crianças, com fé em Deus. Depois, à noite, à tarde, tem a missa na comunidade, a comunidade de Antônio Conselheiro. E à noite, às 19h, temos a novena e logo em seguida, a Santa Missa com fé em Deus. Sim, pode sim, com certeza. Ela convida a todos a ficarem de pé para rezarmos juntos uma Ave Maria pelos 8 meses da chegada do Padre.
2: Ave.

0: ventre, Jesus.
1: Santa Maria, Mãe de Deus, rogai por nós, pecadores, agora e na hora de nossa morte.
0: Amém.
2: Obrigado, que Deus abençoe, gratidão. Antes de concluirmos, então, quero só apresentar a vocês a Rosa de Santa Teresinha. Aqueles que ainda não adquiriram o ticket, que depois possam fazer essa aquisição, esta rosa é para que possamos utilizar no dia 30, dia que nós celebraremos a Noite das Rosas com o nosso querido Padre Alberto. Então, você adquirir o ticketzinho e no dia da missa com as rosas, você traz o ticket, apresenta o ticket e pega a rosa. E ela vem assim, embaladazinha, toda bonitinha. Então, aproveite, faça logo a aquisição, porque eu vejo que no dia é muito corrido. E aí, chega aquela correria toda, melhor a gente ir antecipando, para ficar uma coisa mais organizada, isso é muito bom. Também aproveito, apresento Zinha, né, que veio com a famosa pastinha dela ali. Zinha é aquela que está fazendo a aquisição de flores para o carro andou, de rosas. Então, se alguém quiser ajudar, pode procurar Zinha, que ela pode estar ali lhe orientando. Tanto ela acolhe no Pix, como também em espécie, tá certo? Outra coisa interessante também é que nós temos lembranças, pode depois passar nas barraquinhas à noite, sobretudo, e adquirir ali a sua lembrança da festa. Também, quem leva o livrinho para casa, eu peço que traga, né? Acho que tem muita gente ouvindo. Traga o livrinho, porque leva o livrinho para casa, esquece. Aí quando volta, não traz o livrinho que está aqui. Não dá mais, porque já acabou, e aí fica uma agonia. Então, quem está em casa e está com o livrinho da novena, quando vier, traga o livrinho. Porque às vezes tem gente que já tem 3 ou 4 em casa e está faltando aqui para o povo, né? Então, peço que tragam os livrinhos para que a gente possa rezar todos os dias. A intenção é que se deixe o livrinho aqui, só leve no último dia. Mas se o pessoal quer levar, então pode levar. Mas desde que traga, né? Senão a gente fica toda vez tendo que comprar mais livrinho, mais livrinho, mais livrinho. Porque esses livrinhos são comprados, né? Aí tem que comprar toda vez mais, porque está juntando em casa a coleção de livros da novena. E o ideal é que a gente use ele, não junte. Amém? Muito bem, vamos ficar todo mundo em pé, pedir a Deus a graça da bênção. E quem não veio ainda à novena, você que está em casa, possa vir, porque está linda. E eu tenho certeza que a maioria de vocês já participaram da novena, então venha mais. Está cada vez mais bonita a nossa novena, graças a Deus. Obrigado a todos que nos ajudaram, nosso coral, nossa equipe litúrgica, ministros, coroinhas, também a nossa equipe do acolhimento, enfim, a todos. O Senhor esteja convosco.
0: Ele está no meio de nós.
2: Pela poderosa intercessão da bem-aventurada Virgem Maria e de Santa Teresinha, a bênção do Deus Todo-Poderoso, Pai e Filho e Espírito Santo desça sobre vós e permaneça para sempre.
0: Amém.
2: A alegria do Senhor seja sempre a vossa força. Ide em paz e que o Senhor sempre vos acompanhe.
0: Graças a Deus.
2: Viva Santa Teresinha, Virgem Maria.
0: Viva.
2: Viva o povo de Deus.
0: Viva.
2: Viva Jesus Cristo!
0: Viva!
2: Gratidão mais uma vez a todos. Canto final.

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3: Juventude FM informa a hora certa.
4: 9:18.
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4: 9 horas e 23 minutos.

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1: 10 horas e 17 minutos.
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1: 10 horas e 37 minutos.

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2: 10 horas e 50

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0: 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Juventude FM informa a hora certa. 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
1: 11 horas e 11 minutos.

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3: Abre essa porta aí, por favor. Vai sair de novo, Catarina. Vai.

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2: 11 horas e 24 minutos.

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2: 11 horas e 38 minutos.

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2: 11 horas e 52 minutos.

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2: 12 horas e 1 minuto.
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1: 12 horas e 12 minutos.

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2: 12 horas e 24 minutos.

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1: 12 horas e 36 minutos.

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1: 12 horas e 55 minutos.

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1: 13 horas e 11 minutos.

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1: 13 horas e 45 minutos.

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2: 13 horas e 59 minutos.
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1: 14 horas e 12 minutos.

substantivo feminino de força invisível que se atribui ao mundo, ao destino e à vida. Que sorte boa!

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3: 14 horas e 30 minutos.
4: Caminho se abre na palma da mão.

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2: Juventude FM informa a hora certa.
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1: 16 horas e 2 minutos.

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Obrigado.

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1: 16 horas e 15 minutos.

0: 16h27.
1: Vamos embora!

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1: 16:49.
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2: 17 horas e 2 minutos.
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1: 17 horas e 27 minutos.

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1: 17 horas e 50 minutos.

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1: 18 horas e 11 minutos.

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1: 18 horas e 28 minutos.

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1: 18 horas e 59 minutos.

0: Louvado seja nosso Senhor Jesus Cristo.
1: Para sempre seja louvada vossa Mãe Maria Santíssima.
0: Para sempre Jesus Cristo é o Senhor. Boa noite, irmãos e irmãs.
1: Boa noite.
0: Que alegria mais uma noite aqui na nossa sexta noite de novena em honra à nossa santinha, nossa padroeira, Santa Teresinha do Menino Jesus e da Sagrada Face. Nesse ano, junto com a nossa igreja, nossa diocese, nós contemplamos o tema Somos Igreja Eucarística, Sinodal e Missionária. Vão e façam que todos se tornem discípulos missionários. Na noite de hoje, acolhemos a todos, mas em especial os homenageados, mães que oram pelos filhos, Rede Mundial de Oração pelo Papa, o Apostolado, as escolas, creches, povoado Urubutinga e os paroquianos da paróquia Nossa Senhora de Fátima. Sejam todos muito bem-vindos. Quero aproveitar aqui também para falar a quem ainda não colocou seu pedido na urna. Pode colocar, a urna está aqui em frente ao altar aberta. Podem se aproximar e colocar o pedido na urna, com muita fé de que Teresinha vai interceder por sua graça. E com essa fé, vamos começar a iniciar nossa novena clamando ao Santíssima Trindade.

considero-me apenas um leve passarinho, coberto de leve penugem. O passarinho quer voar para esse sol brilhante que encanta seus olhos. Quer imitar as águias, suas irmãs, que vê chegar ao lar divino da Santíssima Trindade. Não sou uma águia, só tenho dela os olhos e o coração, pois apesar da minha extrema pequenez, ouso fixar o sol divino, o sol do amor, e meu coração sente em si todas as aspirações da águia. Jesus, sou pequena demais para fazer grandes coisas, e a minha loucura pessoal é esperar que o teu amor me aceite como vítima. Minha loucura consiste em suplicar às águias, minhas irmãs, que consigam para mim o favor de voar para o sol do amor com as próprias asas da águia divina. Disse Santa Teresinha em A História de uma Alma. Esse poema tão conhecido por nós, né, foi eternizado pela irmã Kelly Patrícia na música Passarinho. E eu queria aqui que vocês cantassem comigo só o refrãozinho dela, para ficar bem na nossa cabeça sempre esse poema de Teresinha.

Esse poema de passarinho revela nada mais, nada menos que a Pequena Via de Santa Terezinha. Eu sou suspeita a falar da Pequena Via, porque sou extremamente apaixonada. Mas ela criou um jeito próprio de ir para o céu. A Pequena Via do Amor. E o que seria, Cecília, essa Pequena Via do Amor? As pequenas coisas do dia a dia. Terezinha alcançou a santidade, alcançou o céu pelas pequenas coisas, não pelos grandes gestos, mas por colocar amor nas pequenas coisas do dia a dia, no nosso cotidiano, no nosso ordinário, naquela situação que a gente poderia se estressar, mas ao invés de a gente se estressar, a gente espalha amor. Foi assim que Terezinha conseguiu ser santa. E que assim seja a nossa via até o céu, que a gente se inspire cada dia mais na pequena via do amor da nossa santinha. Inspirados nos seus ensinamentos, vamos acender nossas velas e pedir ao Espírito Santo que desça sobre nós.

pedir a Ele que a partir de hoje você seja uma nova pessoa. Pedir a Ele que a partir de hoje Ele te ensine, assim como Santa Teresinha, a pequena via do amor, para que Ele desça sobre você, sobre suas ações, sobre os seus pensamentos.

responda com amor. Que ele seja o centro da sua vida e que, assim como Terezinha, você espalhe amor por onde você passar. Terezinha dizia que, enfim, ela aprendeu, compreendeu a vocação dela, que a vocação dela era ser o amor onde ela estivesse. E que, assim como ela, você consiga ser o amor, representar o amor de Deus onde você está. Então, por isso, peça com fé o Espírito Santo

Rezemos a Santíssima Trindade, pedindo a intercessão de Santa Teresinha. Santíssima Trindade, Pai, Filho e Espírito Santo, vos agradeço por todos os favores, todas as graças com que enriquecestes a alma de vossa serva, Santa Teresinha do Menino Jesus, durante os 24 anos que passou na Terra. Pelos méritos de tão querida Santa, concedei a graça que ardentemente vos peço. Nesse momento, fixando o olhar na imagem de Santa Teresinha, faça o seu pedido. Peça a intercessão à Nossa Santinha pelo desejo mais íntimo que você traz no seu coração. E como já falava em outras noites, Teresinha costuma dizer que Deus não poderia nos inspirar desejos irrealizáveis. Então, peça, meu irmão, minha irmã, peça com fé a sua graça, tendo certeza de que ela vai chegar. Hoje, em especial, além da sua graça, peça também pela graça de um amigo. Aquela graça que você sabe que aquele amigo está precisando alcançar na vida dele. Faça essa intercessão por ele.

se for conforme a vossa santíssima vontade, e para a salvação da minha alma. Ajudai minha fé e minha esperança, ó Santa Teresinha, cumprindo mais uma vez vossa promessa de que ninguém vos invocaria em vão, fazendo-me ganhar uma rosa, sinal de que alcançaria a graça pedida.

0: Oremos. Ó Santa Teresinha do Menino Jesus, modelo de humildade, de confiança e de amor, do alto dos céus, despeje sobre nós estas rosas que levas em teus braços, a rosa da humildade, para que vençamos nosso orgulho
1: e abatamos o jugo do Evangelho,
0: a rosa da confiança, para que nos abandonemos à vontade de Deus e descansemos em sua misericórdia. A rosa do amor, para que, abrindo nossas almas sem medida a graça, realizemos o único fim para o qual Deus nos criou a sua imagem, amar-lhe e fazer-lhe amar. Amém. Rogai por nós, Santa Teresinha do Menino Jesus e da Sagrada Face,
1: para que sejamos dignos de alcançar as promessas de Cristo. Amém.
0: Permaneçamos na presença do Senhor, que é Pai, Filho e Espírito Santo.
2: Amém.
0: Cantemos.

Santos, Fernando Santos Silva, Gilmara Bispo dos Santos, Girlene da Conceição Santos, Yolanda Oliveira Andrade, Jailton José dos Santos, Josefa Luzimado Santos Santiago, Josefa Maria de Jesus, Josefa Rosimeire da Silva Menezes, Luciano José Matias dos Santos, Márcio dos Santos Santana, Maria Aparecida da Cruz Silva, Maria de Lourdes Fontes, Maria de Lourdes Santos Fontes, Maria do Carmo Santos Nascimento, Maria José de Oliveira, Maria Normélia dos Santos, Maria Solange Santos Amorim e Rejane dos Santos. Queridos irmãos e irmãs, estamos na sexta noite de novena, de festa, aqui na terra, também no céu, celebrando a querida Santa, Santa Teresinha do Menino Jesus. Ela compreendia a terra como um exílio passageiro, viveu esta travessia com os olhos cravados no céu e o coração transbordante de amor. Ela nos ensina que não caminhamos sozinhos. A comunidade cristã é chamada a se apoiar, a consolar, a fortalecer mutuamente na esperança até o dia do encontro definitivo com o Pai. A Eucaristia é o sustento de que necessitamos na nossa caminhada peregrina rumo à pátria definitiva. É na mesa do Senhor que a comunidade cristã renova suas forças e se unifica na esperança. Vamos ficar de pé e agora você vai acolher o irmão da direita, da esquerda, dando o seu melhor sorriso, o seu melhor boa noite, o seu melhor abraço. Vamos fazer como Santa Teresinha, né? Vamos exercitar esse amor agora, de forma concreta, dando ao irmão o nosso melhor. E Deus nos abençoe, nos guarde, que nesta noite, as graças que nós estamos aguardando, que a gente receba. Assim, felizes por estarmos na casa de Deus, vamos dar início a esta Eucaristia com um canto de abertura.

0: Viva Santa Teresinha!
1: Viva!
0: Louvado seja nosso Senhor Jesus Cristo.
2: Para sempre seja louvado e nossa Mãe Maria Santíssima.
0: Boa noite, povo de Deus!
2: Boa noite!
0: Sejam todos muito bem-vindos a mais uma noite de preparação para a festa da nossa gloriosa padroeira, Santa Teresinha. Hoje, dia 27 do mês de setembro do ano da graça do Senhor de 2026, domingo, nós temos a alegria de acolher com muito carinho a todos aqueles que se fazem presentes, aqueles que nos acompanham por meio das nossas redes sociais, aqueles que também estão nos acompanhando por meio das ondas sonoras da Juventude FM. Queremos acolher com carinho a todos os peregrinos, devotos e devotas de Santa Teresinha, movimentos pastorais, autoridades aqui presentes ou representadas, sejam todos muito bem-vindos. Acolhemos a todos com a salva de palmas. No dia de hoje também nós queremos, de forma muito particular e especial, acolher com carinho aqueles que fazem a homenagem à nossa querida padroeira Santa Teresinha. Por isso, cantando com muita alegria, vamos acolher as mães que oram pelo

0: Jesus.
1: Viva o apostolado da oração! Queremos acolher com muito carinho também as escolas, creches. A escola Raimunda Reis e também o colégio Lorival Batista. Colégios, vem cá, vem saudar Jesus Cristo que está no altar. Colégios, vem cá,
2: vem saudar Jesus Cristo.
1: Nossos educadores, sejam bem-vindos à festa da nossa querida padroeira, Santa Terezinha. É uma alegria tê-los conosco.

obrigado pela presença dos nossos alunos, nossas crianças, educadores. Gratidão pela presença de cada um de todos vocês. Viva os nossos alunos, viva os nossos professores, viva a educação. Com muita alegria, também queremos acolher com carinho a todos aqueles que fazem parte da comunidade de Nossa Senhora do Perpétuo Socorro, do povoado Urubutinga.

Obrigado, paroquianos. E Nossa Senhora de Fátima. Deus abençoe. Gratidão pela presença. Sejam sempre muito bem-vindos. Viva Nossa Senhora de Fátima! Queremos acolher também a muitos visitantes de Aracaju, de Poço Verde, daqui de outras paróquias, além das mencionadas. Queremos acolher o pessoal lá de Riachão do Dantas. A todos os visitantes, vamos acolhê-los com carinho assim, ó. Visitantes.

nosso Senhor e nos nossos visitantes. E agora, com muita alegria, cantando e celebrando, vamos acolher juntamente com a equipe de festa nossa querida padroeira Santa Terezinha. Cantemos bonito! As palmas!

Sandra Belezinha, que é dentro da matriz. Seja bem-vinda à sua casa, minha querida. Nossa Santa Padroeira. Abençoe este povo. Ela que passa entre nós. Um momento de chuva de graças e bênçãos.

0: Senhor Jesus Cristo.
1: Queremos também nesta noite acolher a todos aqueles que de forma direta ou indireta estão participando por meio de doações. Que Deus abençoe a cada um e a todos vocês. Queremos também nesta noite meditar, pedir a Deus a graça da abertura de coração, para que possamos refletir sobre o tema Caminho rumo à pátria definitiva, a comunidade cristã como um povo peregrino que vive no exílio, fortalecendo-se mutuamente na esperança. Inspirado este tema nas estrofes de número 4 e 15 do poema Viver de Amor, de Santa Teresinha, tendo como base a Igreja Eucarística, Sinodal e Missionária. Queremos acolher com muito carinho aquele que hoje presidirá esta Santa Eucaristia, nosso querido irmão, sacerdócio, mas também vizinho, Padre Jodeclan Rabelo, da paróquia de Nossa Senhora de Fátima, aqui no bairro Loyola. Padre Jodeclan, é uma alegria tê-lo conosco. Muito bom saber que Deus nos coloca presentes como o Senhor para nos tornar presente todos os dias a sua mensagem de amor. Seja muito bem-vindo. A nossa paróquia se alegra e rejubila pela presença e o dom que Deus lhe deu e agora é partilhado entre nós. Acolhemos o padre Jodeclan com a calorosa salva de palmas. Enquanto o padre estiver aqui celebrando a Santa Missa, o padre Wagner estará atendendo confissões. Então, aproveite a graça de Deus e faça esse momento de reconciliação e de recomeço na vida espiritual por meio do sacramento da confissão. Boa noite, povo de Deus!
2: Boa noite!
1: Sejam todos bem-vindos a mais uma noite da nossa novena de Santa Teresinha. De forma especial, desde já quero agradecer ao convite do padre Wagner. Ontem quem esteve por aqui foi o GG, né? Aí hoje é o Pepe. É alegria muito grande estar aqui nessa paróquia. A gente que viu tudo isso aqui nascer, desde aquela missão que foi feita e a gente vem encaminhada com Dom Indelbrando. E aí foi abençoado esse terreno. Então, é sempre bom voltar aqui, visitando as nossas raízes de Santa Teresinha. Invoquemos a Santíssima Trindade cantando. Isso, que maravilha.

Ergue a sua estamos aqui, Senhor, ao teu dispor. Amado irmão da noite, alegre, feliz, triste, abatido, ansioso, e diga a Jesus: olha, eu alegre, feliz, triste, abatido, ansioso, e diga a Jesus: olha, eu com a força da tua graça, deixei para que sinta a tua presença, sensação. E eis-me aqui, estou

0: Deus Pai misericordioso, tenha compaixão de nós, perdoe os nossos pecados e nos conduza à vida eterna.
1: Amém.
0: Na alegria do domingo do Senhor, cantemos o hino de louvor a Deus.

mãos, coloque a intenção que você traz no coração, por qual situação ou por quem você quer rezar esta missa. Ó Deus, que mostrais vosso poder sobre

0: Ouçamos com afetuosa atenção a palavra de Deus e deixemos que ela produza frutos em nós.
1: Leitura da profecia de Ezequiel. Assim diz o Senhor: vós andais dizendo, a conduta do Senhor não é correta. Ouvi, voz da casa de Israel, é a minha conduta que não é correta. Ou antes, é a vossa conduta que não é correta. Quando o justo se desvia da justiça, pratica o mal e morre. É por causa do mal praticado que ele morre. Quando o ímpio se arrepende da maldade que praticou, e observa o direito e a justiça, conserva a própria vida, arrependendo-se de todos os seus pecados. Com certeza viverá, não morrerá. Palavra do Senhor.

ou aos Filipenses. Irmãos, se existe consolação na vida em Cristo, se existe alento no mútuo amor, se existe comunhão no Espírito, se existe ternura e compaixão, tornai então completa a minha alegria. Aspirai a mesma coisa, unidos no mesmo amor. Vivei em harmonia, procurando a unidade. Nada façais por competição ou vanglória, mas com humildade, cada um julgue o que o outro é mais importante. E não cuide somente do que é seu, mas também do que é do outro. Tende entre vós o mesmo sentimento que existe em Cristo Jesus. Jesus Cristo, existindo em condição divina, não se fez do ser igual a Deus uma usurpação, mas esvaziou-se a si mesmo, assumindo a condição de escravo e tornando-se igual aos homens. Encontrado com aspecto humano, humilhou-se a si mesmo, fazendo-se obediente até a morte e morte de cruz. Por isso, Deus o exaltou acima de tudo e lhe deu o nome que está acima de todo nome. Assim, ao nome de Jesus, todo joelho se dobre no céu e na terra e abaixo da terra. E toda língua proclame: Jesus Cristo é o Senhor. Para a glória de Deus Pai. Palavra do Senhor.

tempo, Jesus disse aos sacerdotes e anciãos do povo: que vos parece? Um homem tinha dois filhos. Dirigindo-se ao primeiro, ele disse: filho, vai trabalhar hoje na vinha? O filho respondeu: não quero. Mas depois mudou de opinião e foi. O pai dirigiu-se ao outro filho e disse a mesma coisa. Ele respondeu: sim.

Senhor, eu vou. Mas não foi. Qual dos dois fez a vontade do Pai? Os sumos sacerdotes e anciãos do povo responderam: o primeiro. Então,

0: Ao contrário, os cobradores de impostos e as prostitutas creram nele. Vós, porém, mesmo vendo isso, não vos arrependestes para crer nele. Palavra da salvação.
1: Glória a vós, Senhor.
0: Que as palavras do Santo Evangelho perdoem os nossos pecados. Querido Padre Wagner, queridos devotos e devotas de Santa Teresinha, de forma especial os que prestam homenagem, as mães que oram pelos filhos, o apostolado da oração, a comunidade de Urubutinga, meus amados paroquianos de Nossa Senhora de Fátima, né? Coloca a mão no coração agora, se puder, feche um pouquinho os seus olhos, vamos clamar o Espírito Santo, vamos clamar o Espírito Santo, que ele venha abrir o nosso entendimento. Do seu jeito, você peça o Espírito Santo, eleva um pedido, ó Espírito Santo, venha sobre mim, venha sobre a minha mente, venha sobre o meu olhar, venha sobre o meu ouvir, venha sobre todo o meu ser, ó Espírito Santo.

Sim, amado irmão, amada irmã, conversando com o Senhor, como é sugestivo, não podemos sair dessa novena, desta festa, sem alcançar a principal graça. E qual é a principal graça? Queremos transformar o nosso coração, a nossa vida para melhor. Baixe o tom, bota o dó. Novamente, conheço, peça com fé.

nossa reflexão na noite de hoje. O núcleo principal vai contar que o pai chamou o filho e disse: ó, vá trabalhar na vinha. Trabalhar é uma coisa boa. E um filho disse o quê? Não quero. O filho disse: não quero. Mas depois mudou de opinião. Em outras traduções diz que se arrependeu. Se arrependeu, mudou de opinião e foi e fez. E o outro filho que disse: eu vou, mas não foi. Mas não foi. Mensagem central dessa história, claro, por primeiro aqui é o seguinte: quem é esse primeiro filho? E o Jesus está falando para os doutores da lei. Quem são os primeiros filhos? O filho que disse não e depois terminou indo. E aí Jesus vai dar uma pancada, né? Imagine só vocês ouvirem, se fosse hoje, já causava um rebuliço. Você imagina naquele tempo. As prostitutas e os cobradores de impostos, os publicanos, vos precederão no reino do céu. Olha que pancada. Ainda hoje, se disser que as prostitutas vão entrar primeiro do que nós, ou seja, a bagaceira vai entrar primeiro do que nós, já causa um impacto, você imagine naquele tempo, né? Então, quem são? Porque eles disseram que não faziam, eles não faziam a vontade de Deus, mudaram de opinião, ou seja, se converteram, se arrependeram e passaram a fazer a vontade de Deus. Que a vontade do pai qual é? Vai trabalhar, né? Então eles depois foram trabalhar, fizeram a vontade. Mudaram, se converteram, se arrependeram. E os outros que diziam que fazia a vontade, no fundo não fazia a vontade. Não se arrependeram, não se converteram, não acolheram Jesus. Mas para o nosso dia a dia, o que a gente ainda pode tirar aqui para o nosso dia a dia? Resumindo, ainda hoje tem muita gente que fala, mas não faz. Tem muita gente que fala, mas não faz. E tem gente que não fala e faz. Esta é a grande para nosso dia a dia. Eu sou do qual tipo de pessoa? Eu sou daqueles que falo que vou fazer e não faço? E aí é qualquer área da vida, hein? Ou sou aquele que diz que faço e não faço? Existe um ditado popular que diz bem assim: viola de boca, todo mundo toca. Ah, eu vou fazer isso, eu vou fazer aquilo, eu vou fazer, mas não faz. Fala, mas não faz. E outros que não falam, vão lá e faz. Eu faço parte de qual grupo? Dos que fala e faz ou dos que falam e não faz? E o pior, e o que dói mais ainda, é que tem muita gente que nem faz e nem quer deixar os outros fazerem. Sempre tem que estar catando uma coisa para estar falando. Nem faz e nem quer deixar os outros fazerem. Que tipo de grupo eu faço parte? Dos que fala e faz? Ou dos que não que fala e não faz? Dos que nem faz e nem quer deixar os outros fazerem. De qual lado eu estou? Amém? Aí é com você e Deus. É com você e Ele. Mas eu gostaria de mergulhar no Evangelho numa outra direção. Jesus aqui, eu diria que quase em todas as parábolas, Jesus quer trabalhar uma mudança de mentalidade em nós, da imagem que nós temos de Deus. Uma mudança de mentalidade, da imagem que nós temos de Deus. Primeiro um detalhe, carinhosamente Jesus diz que aqui nessa história tem um pai e tem dois filhos. Olha, vai trabalhar na minha vinha. Detalhe, aqui ele não faz a relação empregado e empregador, patrão e funcionário. Ele coloca na história dois filhos. Aí já começa a dar um cheiro diferente. Filhos é diferente da relação empregado-empregador, patrão-funcionário ou escravo. É filho.
filho é diferente, vem trabalhar na minha vinha. Aí um disse que não ia, terminou indo depois, e o outro disse que ia e não foi. Hoje pela manhã, na missa com as crianças, aí eu comecei com as crianças perguntando: quem deixou o pai feliz? Porque obedeceu. O primeiro filho ou o segundo filho? Aí as crianças disseram: o primeiro filho. Então o primeiro filho deixou o pai feliz porque obedeceu. Agora o outro filho deixou o pai triste. Deixou o pai triste porque não obedeceu. Não obedeceu. Deixou o pai triste. Mas vejam, crianças, vejam. O pai ficou triste porque o filho desobedeceu, mas não ficou com raiva do filho. O pai ficou triste, mas não ficou com raiva do filho. Claro que eu estava trabalhando o tema da obediência com a meninada, né? Mas me inspirou para falar para vocês. Né? Eu ia numa direção e disse: não, vou fazer isso aqui com as crianças. Agora as crianças adultas. Então, o pai não ficou com raiva do filho. O pai ficou triste. Que é o que acontece, né? Você que é pai, você que é mãe aqui, quando o filho não faz o que você quer, no fundo, você não fica com raiva do seu filho. A maior prova disso é que você abraça depois do mesmo jeito. Você fica triste com ele. Raiva não. E eu perguntava às crianças: e por que o pai não fica com raiva do filho que desobedeceu? Ele fica triste. Vamos lá. Aí lá vem a primeira criança. Aí eu digo: e aí? Me dê a resposta. Aí vai a primeira criança e diz: ele não fica com raiva porque ele perdoa. Eu não queria essa resposta. Eu estava focado em outra. Aí eu disse: muito bem. Muito bem. Vocês estão de parabéns. Que legal. Você foi sensacional. Né? Aí fiz aquela festa. Né? Aí palmas para a criança. Volta para o seu lugar. Ok, quero uma outra resposta. Lá vem a outra criança. Eu digo: vamos ver quem é que vai responder. Por que é que o pai não fica com raiva? Aí vai e responde: porque o pai é bondoso. Está errada essa resposta? Está errada essa resposta? Vocês estão com medo? Querem pedir ajuda aos universitários? O professor Claudio Franco está ali. Vou pedir ajuda. A resposta está errada? Não, minha gente. Não tenha medo, não. A resposta está errada, não. Claro que não era essa que eu queria, mas Deus foi produzindo. Primeira resposta é correta também. Ele perdoa, perdoa sempre, ele é misericordioso. Ele não fica com raiva, Deus não fica com raiva, porque ele é misericordioso. E depois ele é bondoso, como a criança falou, vai nos dizer o Salmo: o Senhor é bondoso, é paciente e é compassivo, vai nos dizer o Salmo. Mas ainda não era essa a resposta que eu queria da criança. Lá vem a terceira criança. Quem é que vai me responder? Lá vem a terceira criança. E qual é a resposta que a terceira me dá? A que eu queria. Né? O Senhor, o Pai, não ficou com raiva do filho, porque ele ama o filho. Tudo bem, Ana? Ama o filho. Tudo bem, não tá, nada está errado. Você vê como Deus foi conduzindo. Ah, essa homilia foi Deus? As outras também são, né? Mas tem umas que a gente descobre mais ligeiro. Mas essa, poxa, ele não ficou com raiva porque ele perdoa, misericordioso, claro, né? Perdoa, ele é bondoso, mas porque ele ama. E quem ama não guarda raiva. Quem ama não guarda rancor. Quem ama não guarda ódio. Então, o pai não ficou com raiva, o pai ficou triste porque o filho
não

Deus. Amados irmãos e irmãs, nesse 26º domingo do tempo comum, Jesus vem contar esta parábola desses dois filhos. Eu vou dar o núcleo central da parábola e depois eu mergulho numa outra direção que eu quero conduzir.

0: obedeceu. Olha aí, tá percebendo já aí, corrigindo a imagem que a gente tem de Deus? A ideia é essa hoje da pregação, hein? Corrigir a imagem que a gente tem de Deus. Olha, eu não obedeci, olha, eu pequei, Deus ficou com raiva de mim. Não, Deus ficou triste com a gente. E ele ficou triste, mas ele não ficou com raiva porque ele nos ama. E depois a segunda pergunta veio. Agora eu quero saber, o que nós devemos fazer? Agora eu quero saber o porquê a gente não pode deixar o pai triste. Eu quero saber o porquê a gente não pode deixar o pai triste. E lá vem a criança. Vamos lá, quem vai responder? E lá vem ela. A gente não pode deixar o pai triste. Por que é que a gente não pode deixar o pai triste? Por quê? Aí a criança vai e responde. Porque se a gente não obedecer, ele castiga. Não era essa a resposta que eu queria escutar. Por que é que eu não posso deixar o meu Deus e nosso Deus triste? É porque ele vai me castigar? É essa forma que eu vou seguir a Deus? É desta forma que eu vou obedecer a Deus? Se eu obedecer desta forma, eu não estou sendo filho, eu estou sendo relação, empregado, empregador, patrão e funcionário, ou seja, tenho medo de perder o emprego, que é a imagem que Jesus não quer. Que se a gente prestar atenção também na resposta do que não foi, respondeu, eu vou, Senhor. É uma imagem que as pessoas têm de Deus, de um Deus patrão, um Deus castigador. Mas eu disse às crianças, mas Deus não nos castiga. Então quem é que nos castiga? Cadê o... Me dê aí, por favor, a liturgia. Tem aqui? Porque o lecionário... Ou então abre isso aí. Que minhas vistas já depois dos 40 já não vai funcionando. Eu fui para o oftalmologista e aí já estou com 2,5 de perto. É o qual, hein? Vem esse aqui. Deixa eu ver isso aí. É, esse aqui. Minha filha, tira isso aí, por favor. E ele disse, o problema, padre, é 80. E lá vão 50. Olha o que diz. E por que Deus, não é Deus que nos castiga? Quem é que nos castiga? Vós andais dizendo, a conduta do Senhor não é correta. Ouvi voz da casa de Israel, é a minha conduta que não é correta. Ou antes, é a vossa conduta que não é correta. É a vossa conduta que não é correta. Quando um justo se desvia da justiça, pratica o mal e morre. Quando um justo se desvia da justiça, pratica o mal e morre. E por causa do mal praticado, que ele morre. Por causa do mal praticado, que ele morre. Quando o ímpio se arrepende da maldade que praticou e observa o direito e a justiça, conserva a própria vida, arrependendo-se dos seus pecados. Ou seja, as minhas escolhas, que o Evangelho vai falar de escolhas. O Evangelho vai falar de escolhas. Um disse que ia e não foi. O outro disse que não ia e terminou indo. As escolhas que nós fazemos é que determina o nosso castigo. Não é Deus. São as nossas escolhas. Para cada ação, vai nos dizer ali da física, existe uma reação. Para cada ação, existe uma reação. Então, para cada decisão, para cada escolha minha, produz algo produz uma reação. E a primeira leitura vai dizer, diante com até uma frase de uma canção do Padre Zezinho, diante de ti ponho a vida e ponho a morte, mas tem que saber escolher. É a gente que vai saber escolher. É a gente que vai optar. Afinal de contas, eu quero seguir qual caminho? Eu quero fazer a qual vontade? A vontade do Pai que manda eu ir trabalhar na vinha? Ou a minha vontade? Então, são as minhas escolhas que me castigam. Não é Deus que me castiga. E aí, claro, já era avançada a hora, eu não podia demorar muito na pregação, e aí fui justificar. Por que é que nós não devemos ferir, deixar o Pai triste? Estou trabalhando toda uma relação, nós e o Pai do Céu. Por que que nós não devemos deixar o Pai triste? Porque, aí eu perguntava, a gente gosta ou não gosta de Papai do Céu? Desse jeito parece que não. A gente gosta ou não gosta de Papai do Céu?
1: Gosta.
0: Então, porque a gente gosta, porque a gente ama, a gente não fere. Quem a gente gosta, quem a gente ama, a gente não fere. Quem a gente gosta, quem a gente ama, a gente não quer deixar triste. Então não posso pecar. No dia que a gente evoluir, claro que é um processo, não é do dia para a noite que a gente alcança isso, eu não vou pecar. Não é por medo do castigo eu correr para a confissão, não. Eu não vou pecar porque eu não quero deixar o meu Deus triste. Eu não quero ferir o meu Deus. Eu não quero decepcionar o meu Deus. Quando a gente assim atinge este estágio, aí a gente abandona o pecado. E agora eu abro o leque para as nossas relações. Marido, quer deixar sua esposa triste? Não quer. Marida, quer deixar o seu esposo triste? Não. Qual é o marido e a marida, né? O esposo e a esposa, né? Homem e mulher, quem é que quer deixar o seu amor triste? Não quer. Porque se amar, faz de tudo para não deixar triste. Assim também como a nossa relação pais e filhos, filhos e pais. Filhos que dizem que amam os pais. Por que dá tanto trabalho? Por que deixá-los tristes? Você não disse que ama? Você não disse que ama? Ou então as nossas relações de amizade entre nós, por que deixar o meu amigo, a minha amiga triste? Quem ama, não fere. Quem ama, não quer ver o outro ferido. Esta é, amado irmão, amada irmã, a mensagem principal do Evangelho. E que Santa Teresinha vem dizer tão bem. A vocação da Santa Teresinha, né? No coração da igreja serei tudo, serei o amor. É a nossa santa padroeira que tão bem absolveu esta ideia, a verdadeira ideia, a verdadeira mentalidade da relação dela com Deus. Ela não queria jamais ofender o seu amado. Ela queria amar. E quando a gente entender isso, como serão melhor os ambientes que nós estivermos? Então, amado irmão, amada irmã, levemos isso hoje. O primeiro ponto, saibamos ser pessoas que saibamos falar e fazer. Não fique só tocando viola de boca. Como é viola de boca, padre? A viola de boca aí, eu acabei de cantar. Que todo mundo fala, todo mundo faz. Todo mundo diz que faz, não faz. Então sejamos pessoas que diz que fala e faz, né? Ou seja, testemunho, fé e vida. E depois, façamos de tudo para sabermos não ofender a Deus. E por que não ofender a Deus? Porque a

A gente ama, e quem ama não fere. Repita comigo: quem ama não fere. Quem ama não quer deixar o outro triste. Amém? Coloca a mão no coração. Dó.

é pedindo ao Senhor este coração, um coração que ame a Deus primeiramente, um coração incapaz de causar tristeza no coração de Jesus, como também um coração capaz, dai-nos um coração que ame, capaz de fazer o outro do nosso lado feliz, outro que está ao nosso lado, na nossa companhia, na nossa convivência, feliz, que não seja motivo de tristeza para o outro, mas seja motivo de amor, assim como Santa Teresinha disse, no coração da igreja serei tudo, serei o amor.

0: Fiquemos de pé, creio em Deus Pai, Todo-Poderoso, Criador do céu e da terra, em Jesus Cristo, seu único Filho, nosso Senhor, que foi concebido pelo poder do Espírito Santo, nasceu da Virgem Maria, padeceu sob Pôncio Pilatos, foi crucificado, morto e sepultado, desceu à mansão dos mortos, ressuscitou ao terceiro dia,
1: subiu aos céus,
0: está sentada à direita de Deus Pai Todo-Poderoso, onde há de vir julgar os vivos e os mortos. Creio no Espírito Santo, na Santa Igreja Católica, na comunhão dos santos, na remissão dos pecados, na ressurreição da carne,
1: na vida eterna. Amém.
0: Elevemos as nossas preces em forma de ladainha.